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0: 10h24.
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0: 10h55.
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0: 11:25.
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0: produção, puxa pra mim agora, vamos ver se ele é bom.
1: Puxa aí.
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0: boa, mas não tão boa. Até ouvi o Hugo Henrique cantando. Obrigado, mano.
1: Cara, obrigado demais. Velho.
2: Que honra, viu?
0: Tamo junto.
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0: 11:57.
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Maraísa no Madrugada. Vai lá, foi, pronto. Não conhece o vocabulário, é de relacionamento? Elas falam pra ir, mas tem que observar a linguagem facial, não é? Tá dizendo outra coisa com o rosto. Que coisa. Antes, Guilherme, Benuto e Panda, Eu Duvido. Yasmin Santos com Apenas um Sorriso. E Simone Mendes, Sofrimento na Resposta. Continua aqui pra ser no Domingão, ó.

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madrugada com você, Matheus e Cauã e Lauana Prado, admita-so! Antes teve Jade e Jadson, é divino! E João Lucas, Freitas e Kleber e Cauã, preso ao seu beijo, obrigado pela companhia, viu? Ó, daqui a pouquinho tem mais moda e eu conto com você. Lá vem Léo Chaves, vai ter César Menotti, Fabiano, o Gustavo Lima, até a Ana Castelo.

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Obrigada, César Menotti e Fabiano. Os corações não são iguais. Eita, não é mesmo, viu? Antes, PPA com Diego e Vitor Hugo Carmé de Chocolate. Jonas Esticado com Felipe Araújo, Saudade Boa. E Gustavo Lima, Bala Alojada. Segue aqui, ó. Bom dia.

madrugada boa, fechando essa hora, Ana Castela, é que eu não te esqueci, sabe? Antes, Ed Brito e Samuel, Toda Mulher, e o Léo Chaves, Proposta Indecente. Eu tô gostando demais da sua companhia, você também tá gostando de ficar aqui, é? Ó, daqui a pouquinho tem mais uma hora no Madrugada, eu sempre conto com você, combinado? Lá vem Murilo Rufi, Emílio e Eduardo, vai ter a Maiara e a Maraísa com a Marília.

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Tanta gente passando aqui no arroba Joel Cabral Voz no meu Instagram. Ah, obrigado pela sua participação, viu, Kênia? A Carislene também tá curtindo. Quem mais, hein? Fala, João Paulo, você tá bem, né? A Carla tá ouvindo, a Ana Paula. Ó, esse povo tá passando no arroba Joel Cabral Voz no meu Instagram, me contando de onde tá me ouvindo. E claro, não aguento, manda alô mesmo. Ó, bora começar essa hora? Vem, vem. Madrugada com você. Yasmin Santos é a primeira dessa hora. Não quero ser mais eu. Eita!

0: isso, viu?
1: Parece uma pessoa que tá aqui, né?
0: Parece, né?
1: Demais.
2: No Madrugada, Maiara e Maraíza com Marília Mendonça, não sei o que lá. Teve Milho e Eduardo antes, Barulho da Buzina. A Paula Fernandes com Anota Aí e Yasmin Santos, Não Quero Ser Mais Eu. Bora aqui? Vem junto. Ó, ó.
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0: Prestem atenção nessa história, ó.
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Madrugada, Júnior Marques, Ilusão de Amor. Teve antes Moisés Rico, Aroma de Problema. E Maurício e Eduardo, Solteira no Mundo. Daqui a pouquinho lá vem mais moda. Você vai cantar com Henrique e Juliano. Vai ter Michel Teló, o Eduardo.

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sua madrugada, Michel Teló, chocolate quente. Antes teve Rio Negro e Solimões e Country Beach, apaixona muita gente. O Jadson Jadson com o mais lindo dos casais e Eduardo Costa, toneladas de paixão. Aqui segue, ó.

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Tchãozinho e Alessandro com de Paulo e Paulino, Amor de Trem. Antes teve Henrique e Juliano, Arranhão. E os Bonifácios com a Thaíra e Alexandre. Deus me deu esse lugar. Vai começar mais uma hora já já após o intervalo, hein? Você vai continuar por aqui, né? Se prepare pra cantar junto então, ó, com Israel e Rodolfo, com Ana Castela e Simone Mendes.

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0: Eu já voltei aqui.
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0: Que legal, bora, bora.
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0: Gustavo Lima no Madrugada, bala alojada. Que modão, gente, que história. Ó.

com Simone Mendes do Madrugada não vai ter nunca, hein? Teve antes Rio Negro e Solimões com Emílio e Eduardo sonhando com você. César e Paulinho com Guilherme Benuto Bluetooth e ainda Gustavo Lima. Bala alojada, continua comigo, é? Ah, então vem mais pertinho. Isso, isso. Madrugada.

João Neto e Frederico e Murilo Rufi, porque eu presto. Antes, Hugo Henrique, Jorge Matheus Loira do Paraná e Leandro e Romário com Ícaro e o Gilmar. Corações egoístas. Bora voltar daqui a pouquinho. Tem mais moda pra você. Segura aí. Lá vem, ó, Léo Magalhães, o Matheus

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Madrugada com você. Ó, ó. Madrugada com você. César e Paulinho e Bruno e Marrone, cancela essa data no Madrugada. Bom dia.

madrugada, Eduardo Costa. Ainda tô aí, ó, hein, modão? Antes, João Pedro e Cristiano acordou namorando. Paula Matos com Taeme, Thiago, eu já te amava. E ainda César e Paulinho e Bruno e Marrone. Cancela essa data, continua aqui, tá? Ó, ó.

sua madruga, Kleber e Cauã, mil adjetivos. Antes teve Matheus e Cauã, gatilho. E os Bonifácios com a Thaíra e Alexandre. Deus me deu esse lugar. Bora matar a saudade após o intervalo? Sim, daqui a pouquinho tem aquela viagem especial no mundo da música sertaneja. E você é o meu convidado mais que especial, tá lindona? Certo, amigão? Então não sai daí. É VaptVupt.

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0: lindona, ô amigão, tudo beleza por aí? Já tô de volta aqui na madrugada, na última hora, já sabe, né? É aquele momento especial que a gente deixa um pouquinho de lado a correria do dia a dia e começa a viajar no túnel do tempo. Eita, nós, anos 90, 2000, não tem esse negócio aqui de atualidade não, viu? Agora é só aquelas que você vai viajar de verdade na sua mente e reviver momentos incríveis. Você vem comigo? Bora começar essa viagem?
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0: Zé e Luciano são os primeiros hoje. Indiferença. Bom dia. Que

Alexandre no Madrugada. Doces palavras, que moda, hein? Teve Bruno e Marrone antes com Cilada de Amor. O Alan e o Aladim com Liguei Pra Dizer Que Te Amo. E abrimos com Zezé e Luciano. Vem comigo, bom dia! Madrugada com você. Jean e Giovanni chegando pé na porta, ó. Ei, saudade!

Madrugada, João Paulo e Daniel, minha estrela perdida, show aqui no Madrugada. Voltamos ao ano de 1996, antes Guilherme Santiago, Sublime Renúncia, e abrimos com o Jean Giovanni. Tá gostando? Eu também, obrigado por estar aqui, viu? Ó, já já tem muito mais moda e eu continuo com você por aqui, tá bom, lindona? Certo, amigão?

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cada página de amigos. 1995, Chitãozinho e Chororó. Teve Leandro e Leonardo, Amor de Novela. Mato Grosso e Matias, Frente a Frente. Madrugada com você. João Mineiro e Marciano, Amantes Amigos.

No Madrugada Milionário, José Rico, por que chora tarde? Teve Lucas e Matheus com Palavras ao Vento, de 94, e abrimos com João Mineiro e Marciano, Amantes Amigos. Ó, amanhã, meia-noite, eu volto aqui com muito mais no Madrugada. Agradeço muito a sua parceria nesta noite toda. Até a zero hora de segunda, gente. Tchau!

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1: 21 equipamentos de triagem digital de pacientes do Sistema Único de Saúde já estão em operação na cidade de Catalão, em Goiás. A tecnologia automatiza a coleta de sinais vitais do paciente. São aparelhos que medem indicadores clínicos, como pressão arterial, frequência cardíaca, saturação de oxigênio, temperatura, peso, altura e índice de massa corporal. O sistema processa os resultados rapidamente a partir de algoritmos de classificação de risco. Essa inteligência artificial aponta a gravidade de cada quadro clínico, o que auxilia a equipe médica na priorização do atendimento dos casos urgentes. O projeto piloto está sendo desenvolvido em parceria com a Rede Nacional de Ensino e Pesquisa, RNP, que é uma organização vinculada ao Ministério da Ciência, Tecnologia e Inovação. Como explica o gerente de pesquisa e desenvolvimento da RNP, André Marins, a inovação modifica a jornada do cidadão dentro da unidade de saúde.
2: A expectativa é que Catalão contribua como um ambiente de validação em condições reais, gerar conhecimento e evidências sobre a iniciativa. Então, esses resultados ajudarão a orientar futuras decisões e investimentos em saúde digital também.
1: A máquina registra as informações diretamente no prontuário eletrônico do município. Esse fluxo direto poupa o tempo do paciente, garante a segurança da informação e evita o retrabalho manual dos profissionais de enfermagem no processo de triagem tradicional. Como detalha Marins, para avaliar o resultado da implementação da nova tecnologia, durante 16 meses será comparada a rotina das unidades de saúde, antes e depois da instalação dos medicamentos, para fazer os ajustes necessários.
2: A partir dos resultados, a ideia é produzir evidências e aprendizados que possam apoiar o acompanhamento do projeto em curso, né? Mas também apoiar futuramente novas iniciativas, novas parcerias e soluções voltadas ao fortalecimento da saúde digital no Brasil.
1: Os aparelhos estão em teste.

0: Devem beneficiar inicialmente cerca de 90 mil moradores das áreas urbana e rural. A estratégia prevê a instalação de 84 totens nas próximas etapas. Eles serão distribuídos entre Boa Vista, Roraima, Recife, em Pernambuco, e Vinhedo, em São Paulo. A seleção desses locais buscou refletir a diversidade de infraestrutura e os diferentes perfis demográficos da população brasileira. Agência Rádio Web, produção e reportagem. Denise Coelho.
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2: O governo federal anunciou um plano de R$1,3 bilhão para enfrentar os impactos previstos do fenômeno El Niño nos próximos meses. O pacote reúne ações de segurança alimentar, saúde, monitoramento, fiscalização ambiental e prevenção a incêndios, além da compra de milho e arroz para reforçar os estoques públicos. Essa estratégia será coordenada por uma sala de situação formada por 24 ministérios e órgãos federais. Ao detalhar o plano, a ministra-chefe da Casa Civil, Miriam Belchior, explicou que o governo identificou o risco de quebra de safra em algumas regiões do país e, por isso, definiu medidas específicas para reduzir os impactos sobre a produção agrícola.
3: Ampliando nosso estoque de arroz e de milho, né, medida que nós vamos adotar, porque com essas chuvas há risco de quebra na safra de arroz no Rio Grande do Sul e de milho, 180 mil toneladas também, por eventualmente risco de quebra de safra.
2: Segundo o governo, os efeitos do El Niño serão diferentes em cada região. A previsão é de seca no norte e nordeste, atraso das chuvas no centro-oeste e sudeste e volumes acima da média no sul, aumentando o risco de enchentes e deslizamentos. O plano também prevê monitoramento permanente das cadeias de abastecimento, da logística, da geração de energia e do nível dos rios. Ainda durante a apresentação, Miriam afirmou que as áreas com maior risco de incêndios florestais receberão reforço de recurso, equipes e equipamentos.
3: Mais recursos naquela área para combater se aparecer o incêndio. Então, a gente botou mais veículos lá, duas vilas operacionais, 19 helicópteros, 18 aviões, inclusive de lançamento de água, e aviões também de transporte, né? Com isso, a gente, com mais os brigadistas que a gente tem, mais os que os estados montaram, nós temos uma estrutura para enfrentar esse risco que está colocado.
2: Do total anunciado, R$998 milhões serão destinados a ações de abastecimento de alimentos, segurança alimentar, saúde e monitoramento. Outros R$337 milhões serão aplicados em fiscalização ambiental e prevenção e combate aos incêndios florestais. Agência Rádio Web, de Brasília, Yuri Hudson.
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6: 30 milhões de pneus velhos ganharam um destino sustentável nas estradas do país. Em Santa Catarina, a tecnologia do asfalto borracha já é usada nas BRs 470 e 282 e nas SCs como a 401 e a 156. Quem detalha os ganhos na pista é Alexandre Castanho, diretor de novos negócios da Greca Asfalto, a desenvolvedora da tecnologia no país.
7: Foi desenvolvido aqui em casa, através de uma tecnologia que demorou alguns anos para ser desenvolvida, que combina processo e matéria-prima, para construir esse produto, que tem uma durabilidade bastante diferenciada, dura pelo menos 5,5 vezes que um asfalto convencional, está sendo usado nas principais rodovias do Brasil, rodovias que têm padrão internacional, como o sistema Anhanguera Bandeirantes, a rodovia Regis Bittencourt, é uma outra que usa bastante asfalto borracha. Aqui no Paraná, nós temos todas as rodovias da Motiva usam asfalto borracha. Em Santa Catarina, várias rodovias, 450, 156, 465. E BRs que cruzam aqui o Sul, como a 470, 280, 282, todas usam asfalto borracha. E uma obra icônica que foi a Ponte de Guaratuba, recentemente inaugurada aqui no Paraná, usou também uma quantidade significativa de asfalto borracha nos 2 quilômetros.

0: de extensão que ela tem.
1: Além de deixar o pavimento mais resistente, a técnica reduz significativamente a emissão de carbono.
0: O asfalto borracha tem um apelo ambiental muito importante. O pó de borracha que está presente ali, que vem no pneu inservível,

0: Um exemplo que eu posso dar para vocês é que a cada 1.000 pneus, a emissão que o asfalto borracha reduz no sistema equivale a 104 árvores que seriam necessárias para compensar esse carbono.
1: O material também diminui o barulho do trânsito, reduz o acúmulo de água e permite que o próprio pavimento seja reciclado no futuro. Inovação que une segurança para o motorista e preservação ambiental. De Florianópolis, da Rede de Notícias Acaerte, Carol Denardi.
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3: Um estudo do WRI Brasil aponta que o país tem a chance de assumir a liderança no comércio internacional de carne e soja ao fortalecer a rastreabilidade e o monitoramento do desmatamento nas cadeias produtivas. Segundo Ana Clis Ferreira, porta-voz da Frente de Desmatamento Zero do Greenpeace Brasil, a pesquisa mostra que o país já possui ferramentas para controlar a origem dos produtos, mas elas funcionam de forma isolada.
4: Fragmentadas, adotando os critérios, datas de corte, níveis de rastreabilidade distintos. Essa fragmentação não é meramente um problema técnico, também é um reflexo da incapacidade do próprio setor de construir um consenso em torno de salvaguardas robustas e de uma política comum para eliminar o desmatamento das suas cadeias. Então, enquanto alguns atores adotam critérios mais robustos para determinados biomas, em detrimento de outros biomas, outros pressionam pelo abandono de acordos já consolidados, como é o caso da moratória da soja, criam mecanismos paralelos ou assumem compromissos insuficientes para garantir a integridade de suas cadeias, e assim eles mantêm brechas para triangulação de produtos e lavagem de commodities.
3: Os pesquisadores apontaram desafios. Na pecuária, o principal problema é o monitoramento dos fornecedores indiretos de gado. Já na produção de soja, a recomendação é ampliar o controle para toda a propriedade rural, e não apenas para a área plantada.
4: Sem monitoramento da propriedade como um todo, sem rastreamento de fornecedores indiretos e sem transparência sobre informações essenciais como o registro do CAR em todas as unidades federativas e das guias de trânsito animal, permanecem pontos cegos que impedem o controle efetivo do desmatamento. Então, espera-se que o agronegócio brasileiro e seus apoiadores enxerguem esse crescente interesse internacional por cadeias livres de desmatamento como oportunidade para que eles deixem de ser o setor que mais impulsiona o desmatamento e emitem gases de efeito estufa no país para se tornarem um setor efetivamente comprometido com o desmatamento zero.
3: Ainda de acordo com o WRI Brasil, a medida pode aumentar a confiança dos compradores internacionais, facilitar as exportações e dar mais competitividade ao agronegócio brasileiro. Agência Rádio Web, produção e reportagem, Felipe Medeiros.
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6: 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Política se discute. Eu sou Norberto Notari e essa é uma produção da RWCast, a central de podcasts do Grupo Rádio Web. Esse é um espaço para lembrar que política não fica restrita às casas legislativas, ao poder executivo ou ao campo acadêmico. Ela faz parte da vida de todos nós. Aparece nos almoços de família, nas rodas de conversa e nas nossas redes sociais, além do nosso dia a dia que a gente vê em todo lugar. E é justamente sobre isso que a gente conversa aqui, com responsabilidade e sem gritaria. 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
7: Fala, pessoal! Olha, antes da gente começar o episódio de hoje, um adendo importante. Esse é o último episódio do Política se Discute antes das eleições de 2026. Depois dele, o podcast faz uma pausa e volta somente após o segundo turno em outubro. Isso é para não ter nenhum tipo de problema em relação ao período eleitoral. E, aliás, esse é o assunto de hoje. Então, não havia forma mais adequada de iniciar o nosso trabalho. Hoje vamos falar sobre as regras que organizam uma eleição e que passam a estabelecer limites e responsabilidades para candidatos, partidos, eleitores e também para os meios de comunicação.

0: Comunicação. O que pode e o que não pode ser feito durante uma campanha? Quais são os direitos e os deveres de quem disputa uma eleição? O que o eleitor pode publicar e compartilhar nas redes? Quais são as regras para rádios e TVs, sites, veículos? E, principalmente, o que, que muda a partir de agora? As eleições 2026 acontecem no dia 4 de outubro, primeiro domingo do mês. Se houver segundo turno, a votação é no dia 25 de outubro. Mas o calendário eleitoral já começa muito antes da chegada das urnas. E o período das convenções partidárias começou já também, último dia 20 de julho, segue até 5 de agosto, e é nesse intervalo que os partidos oficializam os candidatos e definem as alianças. A partir do dia 6, entram em vigor as novas regras e restrições que precisam ser conhecidas por todos os envolvidos no processo eleitoral. E para entender esse conjunto de regras, a gente conversa com um advogado, escritor, professor, palestrante, mestre em direito, com atuação na área do direito eleitoral, Rafael Morgenthal, especialista no assunto. Doutor Rafael, como é que vai?
1: Tudo bem, Norberto. Um prazer falar contigo. Está à disposição do programa.
0: Para começar aqui, só antes da gente entrar no assunto, a pergunta que dá nome ao nosso trabalho: política se discute?
1: Com certeza, Norberto. O que a gente mais precisa fazer é discutir política. Discutir a boa política e discutir do jeito certo. E o principal espaço para isso na nossa sociedade é o processo eleitoral. Então, como você bem colocou, nós já estamos com o processo eleitoral deflagrado. A partir das convenções partidárias, as legendas estão se reunindo para definir os seus candidatos, os números dos seus candidatos, as suas coligações e a forma como vão se comportar no processo eleitoral. Então, agora, mais do que nunca, é o momento de discutir a política, né? Claro, esse debate político nunca termina. Depois das eleições, é momento de controlar os mandatários, de cobrar responsabilidades, também de fazer apontamentos positivos. Então, com certeza, o que nós mais precisamos é ter diálogo aberto, franco, e saber ouvir, né? Eu acho que talvez esse seja o principal ponto hoje, né? Nós temos muitos canais para falar, mas também não vemos assim tanta gente disposta a ouvir. Eu espero que nessas eleições a gente pense nisso.
0: Verdade. E começando, né, pelas convenções que o senhor citou aí, começaram no dia 20 de julho. O que, que são essas convenções partidárias? Eu pergunto isso para quem está ouvindo a gente, não tem tanta familiaridade com o tema. Qual a importância das convenções partidárias? O que, que muda no processo eleitoral a partir delas?
1: Norberto, as convenções partidárias são talvez o principal filtro das candidaturas no Brasil, porque nós temos, segundo a nossa Constituição, um monopólio da indicação das candidaturas pelos partidos políticos. Qualquer cidadã que pretenda disputar uma eleição e ser investido no mandato eletivo deve necessariamente estar filiado a um partido político e deve convencer os seus colegas filiados, os dirigentes dos partidos, cada partido com as suas próprias regras de escolha, com seus estatutos, mas deve convencer os chamados convencionais, né, no período das convenções, a endossar a sua candidatura. Então, por isso que a gente pode afirmar que é um filtro, né? Por mais popular, por melhor que seja a pessoa, se o seu partido político não tiver a disposição política a indicar seu nome, você não concorre. Claro, é possível sempre procurar outra legenda, né? Nós temos, aliás, no Brasil, um menu bastante generoso, com mais de 30 legendas operando, nem todas elas com acesso aos fundos públicos, né? Portanto, disputando em condições até desiguais, mas de todo modo são lugares para acolher pretensões políticas. Então, a convenção tem essa importância, dizer quem entra e quem não entra. Não é difícil concluir, então, que a liberdade de escolha do eleitor no Brasil não é assim tão ampla, né? Mas, de modo geral, a gente pode concluir o seguinte, observando a realidade, que dificilmente quem queira concorrer não vai conseguir um cantinho para se aninhar, né? Especialmente se for mulher, porque hoje em dia, e muito devido à atuação da justiça eleitoral, os percentuais, né, de sexo e gênero, de reserva de vagas, de candidaturas, né, especificamente 30% de cada sexo, então esses percentuais eles têm garantido, têm fomentado, né, os partidos políticos a procurar candidaturas femininas, eventualmente até cometendo fraudes. Então as convenções são um ponto alto da democracia. Nós estamos aqui para encerrar esse tópico, né? Justamente no momento de realização desses atos, são atos solenes, não são atos públicos propriamente, eles são atos interna corporis, inclusive não é possível fazer

0: propaganda eleitoral em cima deles, né? É, claro que existe toda uma cobertura midiática, nós estamos falando a respeito disso, mas não é possível, por exemplo, abrir uma live numa convenção e fazer pedido explícito de voto. Aliás, possível é. A questão é que haverá consequências, né? Possivelmente isso pode ser tratado como uma propaganda extemporânea. Então nós estamos numa fase de filtragem e de discussão interna dos partidos, que são, na verdade, o veículo, né, principal entre a cidadania e o poder político. São pessoas de direito privado, com suas regras, seus estatutos, decidem suas candidaturas e entram no processo eleitoral. Acho que aí a gente já pode encaminhar o nosso segundo assunto, né? Submetidos a regras públicas de controle que são bem rígidas, né? Relativamente à propaganda eleitoral e à movimentação financeira, à arrecadação e gasto de recursos.
1: E aí, o que passa a ser permitido e proibido para candidatos e partidos?
0: Agora, Norberto, a gente tem um ajuste aqui, acho que é importante pontuar, entre o dia 5, que é o último dia da convenção, e o dia 15 de agosto, os partidos políticos, eles podem ainda fazer eventual retificação dessas convenções, né? Normalmente a convenção é um ato mais amplo, é tipo uma assembleia geral, né? Vamos imaginar um condomínio onde todos vão lá dar o seu voto, e depois a administração, ou no caso aqui, né, os diretórios, as comissões executivas, podem ainda fazer mudanças com poderes delegados pela convenção. Normalmente é o que a gente vê. E também preparar a documentação, porque é uma série de certidões, né? Hoje em dia é necessário ter a ficha limpa para concorrer, então sim, tem uns certidões da Justiça Civil, da Justiça Estadual, da Justiça Federal, quem tem alguma pendência deve trazer uma certidão circunstanciada. Nesses 10 dias os partidos se organizam e as regras de propaganda eleitoral, especificamente o chamado bloco na rua, a partir do dia 16. Então agora nós estamos numa fase de transição, né? Até as convenções tínhamos pré-candidaturas. A partir da escolha em convenção nós já temos candidaturas maduras, né, cujo registro vai ter que ser feito até o dia 15 de agosto. A partir do dia 16, né, dia seguinte ao fim do prazo para o registro de candidaturas, aí é que começa o debate público. Então, a partir dali, esses candidatos escolhidos em convenção e cujo registro tenha sido submetido à Justiça Eleitoral pelo seu partido político, aí sim podem começar a pedir voto. Antes disso, a gente está na zona da propaganda extemporânea, e aí quem arriscar está sujeito a tomar uma multa de 5 a 25 mil reais, a depender dos critérios que a Justiça aplicar no caso concreto.
1: E para o eleitor, né? Porque os partidos se conhecem, estão habituados aí às convenções, mesmo assim, em alguns momentos, extrapolam as possibilidades. Mas para o eleitor, quais são os principais direitos e deveres do cidadão durante o período? Tem cuidados que precisam ter, principalmente com compartilhamento de conteúdo nas redes?
0: Norberto, eu diria que para o eleitor é vida normal, exceto pelo fato de que ele vai ser assediado por um volume de informações sobre política, sobre eleições, sobre candidatos, típico desse momento do ano em que nós estamos. Então, o eleitor, a recomendação é tranquilidade e discernimento. A gente vai ter muita mentira, muito ataque, muita ofensa. A propaganda eleitoral ela não é feita só da exaltação de aspectos positivos das candidaturas, tem muito de comparação, e na comparação tem, às vezes, o passar um pouco do ponto. A gente sabe que o humor, a sátira, essas técnicas que permitem eventualmente escarnecer um adversário e aí obter uma vantagem eleitoral, elas estão à disposição de todo mundo e são francamente utilizadas, né? E a nossa Constituição tutela a liberdade de expressão, o Supremo Tribunal Federal e a Justiça Eleitoral têm garantido a posição preferencial da liberdade de expressão no debate político, inclusive o argumento de quem se expõe na esfera pública, quem pretende exercer um cargo político, ainda mais os cargos que estão em jogo aqui, né, que são de grandes circunscrições. A menor circunscrição é o Estado, com os deputados estaduais. Os deputados federais vão ter legislação, impacto, poder no país inteiro, assim como os senadores. Os governadores são o chefe do executivo regional e o presidente vice da República mandando no país. Então, são candidaturas robustas, elas têm que passar pelo crivo popular, e aí quem está consumindo redes sociais, acho que grande parte da população hoje deve estar topando eventualmente com conteúdos de inteligência artificial,

0: colocando aí os principais atores, né, da disputa nacional, para a gente ficar mais distante, sujeitos ao uso da sua imagem, da sua voz, em situações que, claro, né, causam riso, causam graça, mas também são formas de comunicação política. E isso a Justiça Eleitoral, em tese, tem vedado. O TSE tem uma resolução sobre propaganda eleitoral e um dos ilícitos ali indicados é a manipulação de conteúdos, né, de áudio e vídeo para sintetizar imagens e criar artificialmente uma realidade que não existe e nunca existiu. E o dever de rotular o uso da inteligência artificial quando for o caso, para advertir o eleitor de que aquilo ali é uma obra de ficção. Mas essas regras estão colocadas às candidaturas, às chamadas campanhas A, né, o lado oficial da campanha, os perfis divulgados dos candidatos, eles dificilmente vão correr o risco de lançar mão dessas estratégias de comunicação, mas existe toda uma massa de apoio, né, que eventualmente é espontânea, pode eventualmente não ser, e que está divulgando conteúdos de IA, com fabricação de realidade, sem, digamos, prestar conta ao eleitor, né? Quando o eleitor está ali, né, voltando à sua pergunta, o que o eleitor tem que cuidar? Primeiro, é tentar fazer um juízo a respeito de verdadeiro ou falso para poder tomar a sua decisão, né? Segundo, quando ele é replicador de conteúdo, eu acho que aqui é o ponto central, né, do alerta, replicar conteúdo significa assumir a responsabilidade sobre ele. Até certo ponto, é claro, né, a pessoa pode ter mil justificativas para alegar que, assim como uma série de outras pessoas naquela mesma cadeia de informação antes dela também fizeram, né, foram enganadas. Mas quando você está falando de ofender a reputação de alguém, e nós aqui, eu especificamente sou advogado na área eleitoral, então a gente tem o dever, né, um dos deveres é de preservar a reputação dos nossos constituintes, né, nós estamos observando postagens que eventualmente descambam por uma calúnia, por uma difamação, por uma injúria que seja, né, crimes contra a honra, porque nós temos o aspecto eleitoral imediato, que é a pessoa querer ganhar ou perder a eleição, e temos também a vida em geral do político, que não é por ser político que deixa de ser um ser humano com dignidade protegido por todos os direitos da Constituição, né? A intimidade, a privacidade, a honra, a imagem, os direitos da personalidade. Então, é perfeitamente possível que uma ofensa no período eleitoral a um agente político vire um BO, vire uma ação de reparação civil, vire até uma investigação criminal, um inquérito, eventualmente um processo, e com custos ao cidadão, né? Então, eu recomendaria, além de checar a autenticidade da informação, tentar evitar, na medida do possível, colocar a sua digital, né, a sua impressão digital virtual, o encaminhamento e o conteúdo que possa ser considerado criminoso, né? E por encerrando esse tópico, por mais que seja difícil fazer esse juízo na prática, eu acho que todos nós temos, né, o bom senso daquilo que é tolerável, que pode agredir, que pode ofender, e é um exercício de empatia, né, a gente pensar se gostaria de estar naquele mesmo lugar. Eu sei que não é fácil, né, porque a política, às vezes, ela mexe com questões viscerais da nossa existência, mas a responsabilidade pelo cumprimento da legislação eleitoral é de todos, né? Essas regras aqui que a gente trata no processo eleitoral, elas são dirigidas a toda a comunidade. É claro que elas operam, incidem mais sobre quem está disputando diretamente a eleição, mas ninguém que tome parte do processo eleitoral, inclusive como eleitor que está ali se manifestando livremente, está isento de responsabilidades.
1: E há uma série de restrições também para quem ocupa cargos públicos, né? O que prefeitos, governadores, parlamentares, outros agentes públicos precisam ficar atentos, observar durante o período eleitoral para não cometer irregularidade?
0: Bem, esse talvez seja o ponto mais difícil em termos de controle, para a gente garantir uma campanha eleitoral em equilíbrio, com chances reais de vitória pelas partes que se apresentam, para a gente ter aquilo que é essencial à democracia, que é o revezamento no poder. O Brasil permite a reeleição aos cargos do poder executivo sem desincompatibilização. Então, hoje, quem concorre a presidente da República, quem concorre a governador, e também quem concorre aos cargos parlamentares, né, que não precisam se desincompatibilizar também desde a origem da Constituição, está em vantagem competitiva pelo simples fato de exercer o cargo. Nós podemos até dizer que

0: o mandato também tem um ônus. Eu acho que essa verdade, ela se aplica ainda mais a quem exerce cargos no executivo, porque tem sempre um desgaste, e às vezes o governante está ali sujeito, né, a uma avaliação de performance que tem fatores externos, né? A gente teve, por exemplo, pandemia, tivemos enchentes, né, no meu estado de origem, que é o Rio Grande do Sul, estamos tendo de novo. Então, são momentos que vão afetando a percepção do eleitor, condições de visibilidade dos gestores. Isso já é suficientemente impactante. Junta-se a isso o uso da estrutura oficial do Estado, por exemplo, veículos, recursos financeiros, servidores, né, pagamento de diárias, toda uma série de benesses ou de infraestrutura que outros candidatos não podem ter. Isso pode ensejar questionamentos perante a justiça eleitoral. Então, de modo geral, a legislação eleitoral está desenhada para tentar impedir essas vantagens que o exercício de um cargo público, de um cargo político, pode permitir durante a eleição, né? Designar, canalizar recursos para uma determinada localidade sem necessidades. Os casos são os mais variados, né? Vai depender da criatividade do gestor, mas em termos objetivos, o que a lei não quer é o emprego de bens móveis ou imóveis da administração, o emprego de servidores e a transferência ilimitada e descontrolada de recursos, né? De daqui a pouco a União Federal resolver irrigar bilhões em determinado estado para garantir a eleição de um candidato a governador mal avaliado nas pesquisas. Isso não pode. Essas transferências voluntárias de recursos assim abruptas, a lei veda objetivamente. Também não é possível aumentar os gastos com publicidade no período eleitoral, né? O governo tem que manter uma certa linearidade. Essa é uma regra boa, só que ela acaba viciando os governos em gastar bastante nos 3 anos anteriores para que possam gastar também no período eleitoral. Então, tem certas coisas que a legislação tenta resolver, mas nunca vai ser eficaz, porque a gente sempre vai ter, não sendo o próprio candidato, pelo menos um grupo político ali candidato à reeleição, querendo manter aquela a estrutura de poder sob seu controle. Então, em termos de volume de trabalho e até de consequências jurídicas, né, a respeito da atuação da justiça eleitoral, esse é o principal campo, né, sem dúvida, de experimentação e de casos concretos, né? É quando alguém que tem um poder político usa esse poder não para exercer ali a sua atribuição, mas para garantir a sua permanência no poder, ainda que a custa do serviço do interesse público, né? O chamado desvio de finalidade. Então, a gente já está vendo isso acontecer e aqui não tem, né, não tem viés ideológico. Realmente, todas as correntes políticas que exercem o poder vão querer ficar ali e a tentação de violar a legislação eleitoral é bastante grande. Não à toa que a gente tem a cada ciclo eleitoral cassações de prefeitos, de vereadores, já tivemos cassação de governador, temos um ex-presidente que foi declarado inelegível por ilícitos eleitorais. Então, realmente, a espada da justiça eleitoral, ela alcança longe e alcança fundo. Nesse momento, né, voltando ao começo da sua pergunta, os prefeitos, os governadores, o que difere cada gestor? Os prefeitos, em princípio, estão fora dessa disputa, né? Eles também não vão poder usar a estrutura, né? Em nenhuma eleição é possível usar a estrutura da administração em função de campanhas, mas, por exemplo, as vedações para publicidade institucional para as prefeituras não se aplica, né? Porque eles não estão disputando nenhum cargo, então a lei presume que eles não tem problema que eles tenham visibilidade. Agora fica ruim um pré-candidato a governador, né, ainda mais se ele já estiver na administração, utilizando aí os canais, as redes sociais do Estado para divulgar a sua imagem pessoal, né? Por menos que ele peça voto, ainda que não fale nada sobre a eleição, a simples exibição da sua imagem em canais oficiais já é em princípio problemático. Então, me parece que do jeito que a coisa vai hoje, esse será o tipo de questionamento que nós vamos enfrentar logo ali na frente, né? Não é algo muito visível para o eleitor, mas é algo que nos bastidores a campanha movimenta, porque é a sementinha plantada por uma cassação e uma inelegibilidade lá na frente, né?
1: E quando a gente fala também em comunicação, né, a gente está com os meios de comunicação, estão acostumados, né, aos períodos eleitorais, mas agora tem também a chegada da internet, das redes sociais, da inteligência artificial, né? Mas rádio, televisão, sites, redes sociais, tem

0: regras diferentes durante uma eleição também, né? Quais são as principais restrições para os veículos? Quais os principais pontos de atenção numa cobertura jornalística?
1: Perfeito. A radiodifusão no Brasil é um serviço público concedido, então os canais, o HF, VHF, as rádios AM, FM se sujeitam a uma expectativa, né, de imparcialidade, de isenção, de distanciamento político, né? Não é que a cobertura deva ser idêntica, né, ou totalmente correspondente. É possível trabalhar com a ideia de isonomia, portanto candidaturas com maior densidade poderão receber maior cobertura. Não há problema nisso. A questão é justamente o favorecimento. Isso é que a legislação tenta impedir. Então, pede-se o tratamento isonômico, é exatamente esse o termo que a lei emprega, das emissoras de rádio e televisão. Elas só podem transmitir conteúdo sobre candidaturas e partidos no horário eleitoral gratuito. É vedado vender espaço, né, de mídia, propaganda para candidaturas. Então, resta a cobertura jornalística. Resta apurar o fato, discutir os projetos, convidar os candidatos, abrir espaço para entrevistas, realizar debates, né? O papel da imprensa com essas restrições é crucial. A gente tem, muito se fala que debate não muda voto, e debate é para gerar corte, mas do ponto de vista de quem trabalha com campanhas, são oportunidades valiosas, né, de competição política. E são as grandes emissoras, as emissoras de rádio e televisão que promovem esses debates. Então, aqui é o momento de fazer realmente a diferença. O que não pode é um jornalista, que é apresentador de um programa, o comentarista de um programa, seguir no ar a partir de 30 de junho. Né? Essa é um recorte temporal objetivo que visa evitar que aquele sujeito, que provavelmente é alguém muito famoso, muito querido, que entra no lar das pessoas todos os dias, no seu horário de almoço, ou de manhã, ou no final da tarde, né? O telejornalista âncora de um programa, ele acabe usando aquele espaço ali, né? Só aquela visibilidade para ser lembrado pelo eleitor. Então ele é tirado do ar nesse período, né? Isso vale para quem frequenta assim, um programa com habitualidade, que é identificado como um comentarista, né? Agora, isso não impede que as emissoras façam uma rodada de entrevistas que, inclusive, excluam certos entrevistados, por exemplo, daqueles partidos que não têm a representação política necessária para obrigar um convite para debate. Então, é possível ter critérios jornalísticos e, mesmo assim, ou justamente por isso, trabalhar com a ideia de isonomia, informar a população e se colocar também a salvo da ideia de manipulação, que é uma coisa que a gente vê muito nas redes sociais, né? Cobranças de bolhas a respeito de empresas que falam para uma audiência nacional ou regional muito ampla, e só que na internet as coisas são bastante mais livres, né? Aliás, eu acho que essa sua pergunta, lamentando que tem que alongar a explicação, mas ela nos exige uma reflexão a respeito da atualidade da legislação eleitoral. A gente hoje olha que toda a comunicação está mediada de alguma forma pela internet, inclusive o broadcast, esse clássico, né, de que a gente estava falando, e apesar disso, nós temos ainda uma lei que é de 1997 e que foi desenhada, concebida num tempo em que a imprensa escrita ainda bombava, né, material impresso na mão das pessoas, celular não existia ou era muito pouco, e então a forma de consumo de comunicação eram os veículos de massa tradicionais. A legislação foi pensada para isso. Hoje existem ameaças ou oportunidades, enfim, formas diferentes de causar impacto político, eleitoral, que não existiam. Hoje se fala em abuso do poder algoritmo, abuso do poder de celebridade, né? Nós, teóricos aqui do direito eleitoral, sempre tentando ver formas de inibir a distorção da representação política a partir de certos fatores de poder de captação de voto que às vezes são injustos, né? Fala-se a respeito, por exemplo, da possibilidade de um candidato ter o apoio de um youtuber ou de um instagramer com 5 milhões de seguidores,

0: o quanto vale o depoimento dessa pessoa. E se for uma transação comercial, né, se, esse apoio espontâneo ele pode ser dado. Às vezes a pessoa que ela tem mais peso do que uma empresa de rádio e televisão sozinha. Então, esses são questionamentos colocados na mesa e para os quais, Norberto, humildemente devemos reconhecer. Ainda não temos respostas. Temos dúvidas e novas dúvidas surgirão no horizonte, já estão surgindo nesse processo eleitoral, aliado ao uso da inteligência artificial. Então, eu acho que a gente tem aqui uma bela combinação de dificuldades, né, para poluir o já confuso cenário eleitoral que nós temos.
1: E aproveitando essas questões todas, para a gente já se encaminhar para o final, o ouvinte que está acompanhando a gente quiser ter mais acesso a essas leis e regras, é no site do TSE, certo?
0: Exatamente. O TSE tem um repositório da legislação eleitoral e as suas resoluções todas já estão atualizadas, elas são temáticas, então o TSE regula desde o cadastro eleitoral, passando pelo financiamento dos partidos políticos, pelo financiamento de campanhas, que é algo diferente, né? Porque os partidos políticos prestam contas todos os anos, permanentemente, e nas campanhas eleitorais tem mais uma prestação de contas em que eles e os próprios candidatos têm o dever de informar o que arrecadaram e como gastaram, e dependendo do que for mostrado ali, a gente pode evoluir para cassações, inelegibilidades, multa, prisão, a propaganda eleitoral extensamente regulada, e aí nós temos para todas as mídias, para a internet, para a rádio, para a televisão, ainda para a imprensa escrita e para a propaganda de rua, né? Cada vez mais restrita, com uma certa depuração visual, né? Em comparação àquela poluição, aquele mosaico de números e nomes que nós mais antigos víamos, né, nos postes de iluminação, semáforos. Tem gente que tem saudade desse tempo, assim como tem gente que tem saudade do voto impresso, do voto em papel, mas, aliás, isso também é uma matéria extensamente regulada, né, a parte tecnológica do processo eleitoral, eu acho que vale destacar. Nós temos camadas robustas e variadas de auditoria e de prevenção, né, de qualquer manipulação de resultados. Eu próprio fui servidor da Justiça Eleitoral 16 anos, trabalhei na origem, a partir dos anos 2000, né, quando todas as sessões do país passaram a contar com a eletrônica, e desde então nunca foi registrado nenhum desvio de voto, nenhuma manipulação, né? A gente, claro, entende os questionamentos da população e até de candidatos a respeito do funcionamento e da lisura da urna eletrônica, né, porque fundamentalmente esse acaba sendo um assunto de especialistas, né, nós que não somos operadores de programação de computação, temos que confiar na palavra da ciência e trabalhar com multiplicidade de fontes. Testemunho que eu posso dar é que a urna eletrônica funciona, muito porque tem uma regulamentação extensa, né? Camadas e camadas de segurança e auditoria. O que a gente não conseguiu fazer ainda é garantir que o eleitor tenha as mesmas camadas de segurança, né, para que a informação passe ali pelo firewall dele e chegue com qualidade, né? Esse é um desafio que a Justiça Eleitoral tem enfrentado agora, né? Não mais resolver o que é o voto votado, porque o voto votado é o voto contado, mas tentar garantir a liberdade de escolha do eleitor. E para isso também temos norma, temos resolução, né, para encerrar todos os ilícitos eleitorais que estão esparsos na legislação. A gente tem código eleitoral, a gente tem lei de inelegibilidades, a gente tem lei de eleições, a gente tem lei dos partidos políticos, a gente tem lei de transporte de eleitores, e a Constituição, e o Código de Processo Penal, e o Código de Processo Civil, tudo isso orientando a fase judicial do processo eleitoral, que pode mudar o resultado de uma eleição, né? Dizer que alguém é inelegível, que não pode concorrer, que não poderia ter concorrido, e tendo concorrido e vencido a eleição, será necessário fazer uma nova eleição. Tudo isso está tipificado, está regulado em resolução do TSE. Aquilo que a gente chama de uso da máquina, mas também a compra de votos, o abuso dos meios de comunicação, que nós citamos aqui, o abuso do poder econômico, né? Daqui a pouco alguém resolve colocar um dinheiro acima da sua capacidade financeira na campanha eleitoral. Imagina um sujeito multimilionário e que emprega mais de 10% dos seus rendimentos do ano anterior numa eleição. Tudo isso pode virar processo, e aí nós temos também resolução do TSE. Então, quem quiser saber um pouco mais sobre esse assunto, com certeza vai ter

0: informação disponível. Tá? Talvez vá se sentir um pouco confuso, porque é uma legislação extensa, né? Mas ela é compatível com a nossa necessidade. Nós estamos hoje com 215 milhões de eleitores, aproximadamente, um país de dimensões continentais, e nós resolvemos as nossas eleições em poucas horas, né? Do encerramento da sessão, da última sessão eleitoral, à divulgação do presidente da República eleito, vão-se aí apenas 3 horas. Né? E depois fica um contencioso, que é o trabalho invisível, o julgamento da prestação de contas dos candidatos, dos não eleitos, né? Porque os eleitos têm que ter suas contas julgadas antes da diplomação, e os ilícitos eleitorais, ilícitos de toda a natureza, inclusive assédios, né? Inclusive fraude à cota de gênero, como nós citamos, e processos criminais, né? Processo também de cobrança de multas por eventualmente mau uso do recurso público. A pessoa recebe ali o fundo eleitoral para sua campanha e acaba gastando em situações privadas, né? Por exemplo, pega e leva o carro para arrumar e tira a nota da oficina e apresenta para a Justiça Eleitoral. Tem até um caráter anedótico esse exemplo, né? Mas a gente pode citar porque está na literatura. Então, trabalho existe também, né? Para nós que estamos dentro desse universo, fascinante universo eleitoral, as eleições não terminam nunca. E agora elas estão chegando na sua fase quente. Então, estamos muito animados pelo que vem aí pela frente, esperando que as brasileiras e os brasileiros façam as suas melhores escolhas.
1: Certo, olha, eu conversei com o doutor Rafael Morgenthau, ele que é especialista em direito eleitoral, atuou e atua muitos anos nessa área, é advogado, escritor, professor, palestrante, mestre em direito, e obrigado, doutor Rafael, por tua participação, obrigado por esclarecer todas essas dúvidas aí e dar essa aula pra gente.
0: Sempre um prazer, Norberto, conte conosco, estamos à disposição. Um abraço, sucesso.
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3: A Guerra Civil transformou a Espanha por quase 3 anos no final da década de 1930. O fim do combate resultou no começo de uma ditadura liderada pelo militar Francisco Franco, que duraria quase 4 décadas. Eu sou o jornalista Diego Brião e o Estação História é uma produção RWCast, que é a central de podcasts do Grupo Rádio Web. Te convido para, a partir de agora, relembrarmos o que foi a Guerra Civil Espanhola. A Guerra Civil teve início em uma Espanha que vivia instabilidades em meio ao período da chamada Segunda República. Havia polarização política e problemas econômicos, além de debates sobre reformas profundas no país europeu. A vitória da Frente Popular, coligação de esquerda, nas eleições de 1936, também contribuiu para aprofundar as divisões na sociedade espanhola. Havia também todo um contexto na Europa, que acabava impactando na realidade do país. Em 17 de julho de 1936, a tentativa de golpe de Estado dos militares teve início com a ocupação de espaços do governo, marcando o começo do conflito.
4: Uma seriam os republicanos, em torno dos quais a convergência de vários grupos à esquerda, principalmente, mas do ponto de vista social, a presença de uma classe média ascendente, urbana, em função do processo de industrialização de zonas mais prósperas, como a Catalunha, e de outro lado, forças conservadoras, né, em torno das quais há também uma mescla, né, de monarquistas, de militares, de latifundiários, nem todos seriam favoráveis à manutenção, vamos dizer assim, do antigo regime, ou seja, da dinastia Bourbon à frente do país,

0: mas em vista dos efeitos da Revolução Soviética de 1917, do fortalecimento do comunismo, principalmente na vizinha França, eles se reúnem, vamos dizer, em prol do que eles consideravam algo maior, que era impedir que a Espanha se tornasse, vamos dizer, filocomunista e também anticatólica. Né? Então, de um modo geral, seriam os dois grandes grupos, né, que vão aí durante 3 anos a se enfrentar, né, da forma mais violenta possível.
1: Virgílio Arraes, professor de História Contemporânea da Universidade de Brasília, UNB, concedeu entrevista ao Estação História.
2: Os confrontos se intensificaram. O que acontecia em países vizinhos e nações próximas também se refletiria na sociedade espanhola. A quantidade de mortes ao longo dos quase 3 anos de conflito foi de aproximadamente 600 mil pessoas.
0: A partir de 1936, quando há um golpe de Estado, nas maiores cidades, como a própria capital Madrid, é onde há resistência maior. Mas até por divergências políticas internas, isso vai se refletir também na falta de apoio externo, uma vez que as forças conservadoras vão usufruir do apoio da extrema-direita europeia, principalmente da Itália, que vai ter uma participação maior, ainda que oficialmente o governo fascista não participasse, seriam entre aspas voluntários, e da Alemanha nazista também. Do lado, vamos dizer assim, republicano, progressista, há uma hesitação da França em apoiar o movimento, mesmo que de maneira oficiosa, e da União Soviética, né, que vai ter uma participação material, vamos chamar assim, acanhada. Então, ainda que os republicanos se mantivessem com mais poder de resistência, né, nos centros mais desenvolvidos, com o tempo, vamos dizer assim, as forças golpistas vão conseguir desbaratar, né, até que quando se toma Madrid, o movimento então perde, digamos, o movimento republicano perde a unidade, e aí vai se implementar uma ditadura militar que vai durar quase 4 décadas, né, até o falecimento do general Francisco Franco.
2: Após a Guerra Civil, que se estendeu de julho de 1936 a abril de 1939, consolidou-se o período ditatorial. Franco liderou o regime, que duraria até o ano de 1975.
0: Em termos práticos, a Espanha, diante das demais potências da Europa, principalmente depois da Segunda Guerra, ela se mantém um país atrasado, um grau baixo de industrialização, se fosse comparado com França, Alemanha, Inglaterra, um país com concentração fundiária, principalmente no sul, uma ditadura contrária a direitos humanos, a melhorias trabalhistas, principalmente nas zonas rurais. Mas durante a Guerra Fria, ou seja, a partir de 1947, há uma tolerância, vamos dizer assim, por parte dos Estados Unidos com o regime, em função do anticomunismo militante. Então, nesse sentido, tendo em vista um inimigo maior, a União Soviética, né, e a sua bandeira comunista, a ditadura franquista, tal qual a ditadura portuguesa, conhecida, né, como salazarista, vão conseguir perdurar, não obstante o baixo grau de desenvolvimento socioeconômico propiciado às suas populações. Né? Mas, meados da década de 70, os dois regimes não conseguem se sustentar. Portugal, pela perda, né, do seu império colonial, o mais antigo da Europa, e a Espanha, em função da decadência progressiva, né, do regime, de se manter, de conseguir o apoio da população, da classe média e de outros segmentos, né, ao longo do país.
2: A Guerra Civil Espanhola foi finalizada somente em 1º de abril de 1939. As forças lideradas por Francisco Franco conseguiram controlar a capital Madrid. Também ocorreu o rendimento das tropas opositoras. A partir daquele momento, começou a ditadura, que acabaria somente em 1975, mais de 3 décadas e meia depois.

0: Origens das informações utilizadas ao longo desta edição: governo da Espanha, Organização das Nações Unidas, ONU, e a entrevista concedida pelo professor Virgílio Arraes, da UNB. Edição Mário Melo, produção e reportagem Diego Abrião.
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3: O Brasil e a Coreia do Sul deram um passo decisivo para a abertura do mercado sul-coreano à carne bovina brasileira após 17 anos de intensas negociações diplomáticas. Até o momento, o Brasil exportava apenas carnes de aves in natura para o país, mas a oficialização da entrada da carne bovina está em sua reta final. O vice-presidente Geraldo Alckmin declarou otimismo nas tratativas e a meta de dobrar o comércio bilateral em 2 anos. O objetivo central é destravar a exportação de carne bovina e suína do Brasil para o mercado sul-coreano.
4: Agora, já em agosto, virá a missão para enfrentar a questão da carne. A carne brasileira é 40% de custo menor, qualidade excepcional. Nós poderemos voltar a exportar carne para a Coreia do Sul.
3: A inspeção sanitária é tratada pelo Palácio do Planalto como a etapa final e decisiva para a liberação da proteína nacional. O avanço foi possível porque o Brasil conquistou o status internacional de país livre de febre aftosa sem vacinação. Esta era uma exigência sanitária inegociável da Coreia do Sul para iniciar as compras. Uma missão sanitária da Coreia virá ao Brasil em agosto fazer uma inspeção em frigoríficos e avaliar o sistema de rastreabilidade. Alckmin destacou que a carne brasileira possui alta competitividade de custos e rigor sanitário.
4: O Brasil tem o maior rebanho comercial do mundo, com alta sustentabilidade, rigor sanitário. Somos um dos poucos países do mundo liberado de febre aftosa sem vacinação. Então estamos muito otimistas aí com a visita sanitária agora em agosto.
3: O intercâmbio comercial entre os dois países movimentou quase 11 bilhões de dólares em 2025. Um grupo de trabalho liderado por Alckmin foi criado para reativar as negociações de um acordo de livre comércio entre o Mercosul e a Coreia do Sul. As conversas também envolvem cooperações em minerais críticos, semicondutores e tecnologia. De Brasília, da Rede de Notícias Zacaerte, repórter Rita Sardi.
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6: O prazo para solicitar a transferência temporária do local de votação termina no dia 20 de agosto. A modalidade permite alterar a sessão eleitoral apenas para esta eleição e pode ser solicitada presencialmente em qualquer cartório eleitoral ou pela internet, no autoatendimento eleitoral. A chefe da seção de eleitores e biometria do Tribunal Regional Eleitoral de Santa Catarina, Karina Bittencourt, explica que tem direito ao benefício.
7: A transferência temporária, ela é uma modalidade em que o eleitor que precisa transferir o seu local de votação apenas para a eleição, por alguma das razões, assim, em questão de deficiência ou mobilidade reduzida. Ele está numa seção que não tem acessibilidade, não conseguiu ir ao cartório eleitoral no prazo do fechamento do cadastro. Então, agora ele precisa fazer essa transferência, né, temporária da sessão dele para uma outra localidade com melhor condições para ele poder votar. Então, até 20 de agosto, ele pode ir ao cartório eleitoral, qualquer cartório eleitoral, ou também pela internet no autoatendimento eleitoral.
6: Além das pessoas com deficiência ou mobilidade reduzida, Karina detalha quais outros grupos podem solicitar

0: evitar a transferência temporária.
1: A pessoa com deficiência ou mobilidade reduzida, os mesários e toda a equipe de apoio logístico, às vezes um mesário ele é convocado para trabalhar em uma sessão que não é a que ele vota, então ele pode solicitar essa transferência temporária também. Os juízes auxiliares, alguns servidores da justiça que estiverem trabalhando, os promotores eleitorais, eles também podem solicitar a transferência temporária, porque às vezes você trabalha numa localidade e vota em outra, né? As pessoas indígenas e quilombolas, os militares, os agentes de segurança, policiais penais, servidores penais que estiverem em serviço no dia das eleições, os presos provisórios também podem solicitar e as pessoas em situação de rua também podem solicitar a transferência temporária.
0: A transferência temporária pode ser solicitada para um ou para os dois turnos da eleição. Santa Catarina tem hoje mais de 5 milhões e 700 mil eleitores aptos a votar. De Florianópolis, da Rede de Notícias Acaerte, Carol Denardi.
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2: Alô, Brasil! Está no ar o programa Viva a Vida.
3: Obrigado desde já por sua audiência.
2: Nesta semana, estamos comemorando o Dia dos Pais. Por isso, queremos levar a nossa mensagem especial a todos os pais.
3: E também queremos refletir sobre a importância da participação da figura paterna na vida de nossas crianças.
2: Então, fique com a gente.
1: Tá.

0: Dia dos Pais é uma celebração dedicada à figura paterna para homenagear aqueles que nos guiam, protegem e inspiram todos os dias. Sobre essa maneira de ser pai, sempre mais presente e participativo, nós vamos conversar com alguns pais que participam da Pastoral da Criança.
1: Vamos começar com o José Carlos Martins da Silva, da equipe de coordenação diocesana da Pastoral da Criança da Diocese de Caicó, Rio Grande do Norte. José Carlos, o que é a paternidade em tempo integral?
2: A paternidade em tempo integral é muito mais que garantir o sustento da família. É estar presente na vida dos filhos e das filhas, participando do cuidado, da educação, do afeto e do acompanhamento do seu crescimento. Ser pai em tempo integral não significa estar ao lado do filho 24 horas por dia, mas assumir todos os dias as responsabilidades de amar, orientar, proteger e educar. A presença do pai contribui para o desenvolvimento emocional, social e afetivo da criança, fortalecendo sua autoestima, segurança e confiança. Pequenos gestos como conversar, brincar, ouvir, ajudar nas tarefas e demonstrar carinho faz uma grande diferença.
0: Qual é a importância do pai saber lidar com as emoções?
2: Saber lidar com as próprias emoções é uma das maiores demonstrações de cuidado que um pai pode oferecer a seus filhos e filhas. Quando o pai reconhece seus sentimentos, dialoga com respeito, controla a raiva e expressa afeto, ele ensina a seus filhos que sentir emoções é natural e que elas podem ser vividas de forma saudável. Um pai emocionalmente equilibrado contribui para que as crianças se sintam seguras, acolhidas e confiantes para falar sobre seus medos, tristezas e alegrias.
1: No programa de hoje, estamos ouvindo opiniões e mensagens de alguns pais de todo o Brasil em comemoração ao Dia dos Pais. Vamos conversar agora com o Écio Modesto Ferreira, coordenador diocesano da Pastoral da Criança na Diocese de Uberlândia, Minas Gerais. Écio, quais são as principais características de um pai participativo?
3: Um pai participativo se define em três pilares: presença, escuta e exemplo. A presença tem que ser atenta. Não é apenas estar no mesmo ambiente, é estar presente de verdade. É ouvir com interesse, olhar nos olhos, criar um espaço seguro onde os filhos se sintam amados e validados, independente de sua idade. Um pai participativo ensina muito mais pelo que faz do que pelo que diz. Ele transmite valores através de suas atitudes, sendo uma referência de ética e cuidado e fé, transformando cada momento do dia em uma oportunidade de educar e acolher.
0: E agora é a vez do Celso dos Santos Coelho, líder da Pastoral da Criança, setor Lapa e Sé, cidade de São Paulo, São Paulo. Celso, como a presença do pai pode fazer a diferença na família e na vida de uma criança?

0: criança.
1: A presença paterna fará sim muita diferença se for acompanhada de um forte senso de responsabilidade no cuidado tanto com a mãe como com a criança na gestação e no desenvolvimento dessa criança. Essa criança precisará de um ambiente tranquilo e pacífico para atingir

0: Pedro da Silva, coordenador diocesano da Pastoral da Criança na Diocese de Itapeva, Estado de São Paulo, também participa do Viva a Vida sobre o Dia dos Pais. Mário Leandro, como o pai contribui para o bem-estar da criança?
1: Quando o pai participa, ele faz toda a diferença na família e na vida daquela criança. Então não basta, às vezes, ser um pai presente. É preciso que ele esteja participando desde a gestação da mãe e de todo o seu desenvolvimento, principalmente os seus primeiros 2 anos de vida, onde a criança vai receber toda aquela informação, aquela segurança, todo aquele apoio, e depois vai vendo o exemplo, vai seguindo aquele exemplo daquele pai como se fosse um porto seguro no seu dia a dia, durante a sua caminhada e toda a sua vida.
2: E agora nós vamos conversar com o Gleiberson Dias Martins Pereira, coordenador diocesano da Pastoral da Criança de Governador Valadares, Minas Gerais. Gleiberson, quais são as principais dúvidas e desafios para os pais hoje?
3: Como pai, acredito que um dos maiores desafios hoje é encontrar tempo de qualidade para estar presente na vida dos filhos. Também é uma preocupação orientar as crianças diante de tantas informações e influências das redes sociais. Queremos oferecer amor, proteção, educação e valores, mas nem sempre é fácil. Por isso, o apoio da família, da comunidade e de iniciativas como a Pastoral da Criança faz toda a diferença.

0: No programa de hoje, estamos ouvindo opiniões e mensagens de pais de todo o Brasil em comemoração ao Dia dos Pais.
1: Vamos ouvir a opinião de José Eduardo de Souza Palheta, diácono e coordenador diocesano da Pastoral da Criança na Diocese de Castanhal, Estado do Pará. José Eduardo, como os pais influenciam na vida dos filhos?
2: Os pais são a principal influência na vida dos filhos. Eles moldam o desenvolvimento físico, emocional e social, servindo como modelo de comportamento. Essa base define as futuras escolhas profissionais, além dos hábitos de vida. O relacionamento de pais e filhos deve ser único, marcante e que influencia a vida de toda uma geração, direcionando e dando identidade a eles. A presença ativa dos pais contribui para o crescimento saudável e equilibrado dos filhos, proporcionando benefícios que perduram por toda uma vida.
0: Vamos falar também com o Domingos Fausto Alves da Silva, líder e coordenador diocesano da Pastoral da Criança na paróquia Nossa Senhora da Conceição de Governador Mangabeira, diocese de Cruz das Almas, Bahia. Domingos, na sua opinião, o que os pais têm para comemorar nesse Dia dos Pais?
3: Os pais têm para comemorar os bons exemplos na vida dos filhos, dando testemunho, transmitindo valores que farão dos filhos pessoas melhores. Assim, vale muito a pena comemorar o Dia do Pai, pois é gratificante para um pai ver seus filhos crescer seguindo o caminho que Deus sonhou para todos os filhos.
1: Para encerrar, o Alexandre Pereira, coordenador diocesano da Pastoral da Criança do Vicariato de Porto Alegre, no Rio Grande do Sul, quer deixar a sua mensagem para todos os pais.
4: Quero parabenizar a todos os pais, líderes da Pastoral da Criança, que decidiram doar um pouquinho do seu tempo ao próximo, construindo já o reino de Deus aqui na Terra. Um feliz Dia dos Pais a todos.

0: Dia dos Pais, vamos ouvir o poema Teus Velhos Sapatos Manchados de Terra, de autoria de Vinícius de Moraes.
1: Meu pai, dá-me os teus velhos sapatos manchados de terra. Dá-me o teu antigo paletó, sujo de ventos e de chuvas. Dá-me o imemorial chapéu com que cobrias a tua paciência e os misteriosos papéis em que teus versos escreveste.
0: Meu pai, dá-me a tua pequena chave das grandes portas.

0: tua lamparina, estranha bailarina das insônias. 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
1: Hoje participa também do nosso programa a Maria Inês Monteiro de Freitas, coordenadora nacional da Pastoral da Criança. Maria Inês, falar do Dia dos Pais atualmente não dá para ficar só na homenagem, não é?
2: Sim, a homenagem é muito importante, mas temos que falar também sobre as questões da paternidade em tempo integral e o desenvolvimento infantil. No Dia dos Pais, somos convidados a refletir sobre o valor da paternidade presente, aquela que vai além de prover e se faz próximo no dia a dia. A presença do pai na vida dos filhos, no cuidado, na escuta, no diálogo e no afeto, é essencial para o desenvolvimento emocional, social e humano das crianças. Para a pastoral da criança, a presença do pai é fundamental no desenvolvimento integral dos filhos, contribuindo para a formação de vínculos seguros, para a proteção da infância e para o crescimento saudável das crianças em todas as dimensões. Neste Dia dos Pais, valorizar aqueles que estão presentes é também incentivar uma cultura em que o cuidado, o compromisso e a proximidade sejam pilares fundamentais da missão de ser pai. Feliz Dia

0: E como não poderia faltar, vamos ouvir a mensagem de Dom Frei Severino Clasen, arcebispo de Maringá, Paraná, e presidente da Pastoral da Criança, para o Dia dos Pais.
1: No Dia dos Pais, somos convidados a refletir à luz da fé sobre o valor da paternidade presente, inspirada no amor de Deus Pai, que cuida, acompanha e sustenta seus filhos. A presença do Pai na vida dos filhos é mais do que um dever, é uma vocação de amor que se expressa no cuidado diário, na escuta, na orientação e no testemunho de vida. Ser pai é participar ativamente da missão de educar, proteger e formar, ajudando os filhos a crescerem em dignidade, fé e valores humanos. Assim como Jesus falava com tanta ternura, que todos os pais possam ter essa ternura no cuidado de suas famílias. Que Deus abençoe todos os pais.

0: E o programa de hoje está terminando. Parabéns a todos os pais.
1: Feliz Dia dos Pais. Tchau, gente, e até o próximo Viva a Vida.
0: Até lá, pessoal.
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1: Alô, amigos de Santa Catarina, eu sou o Renê Roberto e essas são as principais manchetes da semana. Brasil amplia participação na governança da Aliança Cooperativa Internacional das Américas. Cooperativas ampliam alternativas de investimentos para diferentes objetivos financeiros. Sistema FAESC Senar, programa 517 treinamentos gratuitos para agosto em todo o estado de Santa Catarina. A BPA, Associação Brasileira de Proteína Animal, projeta a recuperação da suinocultura brasileira. E ainda teremos o Boletim do Agro Direto de Brasília e o Comentário da Semana com Ivan Ramos.
2: Em um país com tantos desafios sociais, é difícil saber até que ponto o voto é motivado pela consciência, pela necessidade ou por conveniência momentânea. No agronegócio e no cooperativismo, apesar da relevância econômica e social desses setores, ainda há carência de representantes efetivamente comprometidos com suas demandas.
1: Este comentário na íntegra, estas e outras notícias logo após a nossa mensagem cooperativista.
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1: Conselho de Administração da ACI, Aliança Cooperativa Internacional das Américas, realizou nesta semana mais uma reunião de trabalho para discutir os preparativos da 17ª Assembleia Regional e das atividades da ACI, programadas para setembro no Panamá. Entre os principais temas estiveram o andamento do processo eleitoral da entidade, a organização das assembleias dos comitês setoriais, a programação do evento regional e aspectos relacionados à participação das organizações cooperativas dos países membros. O cooperativismo brasileiro foi representado pelo coordenador de relações internacionais do sistema OCB, João Pena, e participou da reunião como conselheiro suplente, e por Marcos Cunha, diretor de gestão de saúde, regulação e eventos da Unimed Brasil, que atua como conselheiro titular no colegiado. Grande parte da pauta foi dedicada aos preparativos da Assembleia Regional, marcada para ocorrer entre 13 e 18 de setembro na cidade do Panamá. Os conselheiros analisaram a programação preliminar do evento. Também foram apresentados detalhes sobre inscrições, logística, orçamento e mobilização dos países membros. Outro tema de destaque foi o relatório do Comitê Eleitoral, responsável por acompanhar as eleições da entidade. Foram apresentadas as candidaturas já homologadas, debatidas as vagas ainda em aberto em alguns comitês temáticos e aprovada a prorrogação do prazo para novas inscrições em cargos específicos. O Conselho também validou a candidatura de José Alves de Souza Neto à presidência da ACI das Américas e aprovou a convocação oficial da Assembleia Regional. João Pena também passou a integrar agora o Comitê Eleitoral da ACI das Américas, a função de vogal, grupo responsável por acompanhar o processo de candidaturas e garantir a observância das regras eleitorais da organização. Para ele, a participação do Brasil nas instâncias de governança da ACI Américas fortalece o diálogo regional e amplia a contribuição do cooperativismo brasileiro para a construção das estratégias do movimento no continente. Afirmou, a preparação para a Assembleia Regional envolve decisões importantes para o futuro da organização. Acompanhar esse processo de perto permite compartilhar experiências, contribuir para o aprimoramento da governança e ampliar a presença do Brasil nas discussões estratégicas do cooperativismo internacional. Brasileiro está ampliando a forma de investir. De acordo com o estudo Raio-X do Investidor Brasileiro 2025, da Associação Brasileira das Entidades de Mercados Financeiros e de Capitais, Ambima, em parceria com o Datafolha, cerca de 27 milhões de pessoas já investem em dois ou mais produtos financeiros, movimento que demonstra uma busca crescente por alternativas que conciliem segurança, liquidez, rentabilidade e planejamento de longo prazo. Nesse cenário, a poupança continua sendo uma das aplicações mais presentes na carteira dos brasileiros, ao lado de outras modalidades que atendem diferentes objetivos financeiros. anos. Aqui em Santa Catarina, as cooperativas acompanham essa evolução ao oferecer um portfólio de investimentos pensado para diferentes momentos da vida financeira, reunindo opções para quem deseja formar uma reserva de emergência, proteger o patrimônio ou planejar objetivos de médio e longo prazos. Especialistas em educação financeira orientam que a escolha de um investimento deve considerar fatores como

0: liquidez, prazo, nível de segurança e objetivos de cada aplicação. É esse comportamento que as cooperativas observam entre seus cooperados e buscam atender por meio de um portfólio diversificado. Para quem busca simplicidade e acesso rápido aos recursos, a poupança continua sendo a alternativa tradicional para a formação de uma reserva financeira. Já os investimentos em renda fixa atendem quem procura previsibilidade de rendimentos e diferentes prazos de aplicação. No modelo cooperativista, cota capital fortalece o patrimônio da instituição e permite ao cooperado participar da distribuição dos resultados conforme deliberação em assembleia. Já a previdência privada é indicada para quem pretende construir patrimônio e complementar a renda no longo prazo. Entre as modalidades oferecidas pelas cooperativas, o RDC diário atende quem busca manter recursos disponíveis sem abrir mão do rendimento. A modalidade oferece liquidez diária, com resgate imediato e rentabilidade competitiva, tornando-se uma alternativa para pessoas e empresas que precisam administrar o fluxo de caixa com flexibilidade e segurança. No cooperativismo de crédito, investir vai além da escolha de um produto financeiro. Além da busca por rentabilidade e segurança, os recursos movimentados contribuem para o desenvolvimento das comunidades onde a instituição atua. Os resultados retornam aos cooperados e ajudam a fortalecer a economia local, ampliando o acesso ao crédito, incentivando novos negócios e promovendo o desenvolvimento regional. Com uma oferta diversificada de investimentos, as cooperativas reafirmam seu compromisso de oferecer alternativas que acompanham as diferentes fases da vida financeira dos cooperados, sempre com foco em segurança, confiança e desenvolvimento sustentável. E a seguir, depois da nossa mensagem cooperativista, vem aí as notícias da semana do Senar. Aguardem.
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2: Comunidade Rural, o espaço do Senar Santa Catarina, Serviço Nacional de Aprendizagem Rural.
0: Serviço Nacional de Aprendizagem Rural de Santa Catarina, Senar, órgão vinculado à Federação da Agricultura e Pecuária do Estado, FAESC, em parceria com os sindicatos rurais, programou 517 treinamentos gratuitos para o mês de agosto. A agenda alcança todas as regiões do Estado e reúne ações de formação profissional rural, FPR, e promoção social, PS, com conteúdos relacionados à produção agropecuária, gestão, segurança, tecnologia, alimentação, saúde e geração de renda. A região sul do Estado concentra o maior número de capacitações, com 124 treinamentos. A sequência parece um Norte com 98, Vale do Itajaí 78, Planalto Serrano 62, Meio Oeste 59, Oeste 49 e Extremo Oeste 47 atividades. A programação de formação profissional rural atende às demandas práticas das propriedades e acompanha as transformações do setor agropecuário. Entre os cursos com maior presença na agenda estão emissão de nota fiscal eletrônica do produtor rural com 18 turmas, jardineiro e mulheres do agro, inteligência emocional com 16 cada. Contratação correta e segura mão de obra na propriedade rural com 14, segurança e saúde no trabalho com agrotóxicos, NR31 com 13 e soldador arco elétrico com eletrodo revestido com 12. Na área de promoção social, a agenda contempla atividades que contribuem para a segurança alimentar, a saúde, bem-estar e a diversificação da renda das famílias do campo. Conservas de frutas, hortaliças e temperos e produção caseira de pães e biscoitos terão 18 turmas cada. Confeitaria e primeiros socorros aparece com 15 capacitações. Produção caseira de massas para congelamento com 13. Artesanato com pintura, boas práticas de manipulação de alimentos e artesanato de costura e tecidos com 12 turmas cada. Superintendente do Senar Santa Catarina, professor Gilmar Antônio Zanlucchi, destaca que a capacitação permite ao produtor aperfeiçoar processos, reduzir riscos e tomar decisões com maior segurança. Afirmou, os treinamentos foram estruturados para atender necessidades concretas das propriedades e das comunidades rurais. O produtor encontra conhecimentos que podem ser aplicados na produção, na gestão, no uso de tecnologias e na organização do negócio. Essa formação, disse ele, amplia a autonomia das famílias, melhora a eficiência das atividades e abre novas possibilidades de renda. Finalizou Zanlucchi. Já para o presidente do Sistema FAESC Senar, José Zeferino Pedroso, a qualificação contínua constitui um dos pilares para o fortalecimento da agropecuária catarinense. E destacou, o campo exige conhecimento técnico, capacidade de adaptação e atenção permanente às mudanças no mercado. Cada treinamento representa uma oportunidade para aperfeiçoar o trabalho, aumentar a produtividade, preservar a segurança e assegurar a continuidade das propriedades. Os treinamentos são gratuitos e destinados aos produtores, trabalhadores rurais e seus familiares. Informações sobre datas, locais, disponibilidade de vagas e inscrições pode ser obtidas nos sindicatos rurais de cada município ou no site do Sistema FAESC Senar Santa Catarina.

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1: Olá, agro amigo, esse é o Chimarrão 360 em parceria com a Fecoagro para a gente falar das principais pautas da semana na política e também no agronegócio. E olha, essa semana a gente viu mais uma vez que o agro precisa de três coisas ao mesmo tempo: crédito para produzir, mercado para vender e previsibilidade para investir. No crédito, o destaque veio do Conselho Monetário Nacional, que aprovou uma linha de 10 bilhões para inovação tecnológica no campo. A ideia é financiar a aquisição de tecnologias nacionais voltadas à modernização da produção agropecuária. E aí podem contratar produtores rurais, pessoas físicas, pessoas jurídicas e também cooperativas agropecuárias. E esse ponto é bem importante, porque também chama a atenção o crescimento das cooperativas de crédito no financiamento rural. Segundo dados do próprio Banco Central, as cooperativas já alcançaram 153 bilhões na carteira rural e agroindustrial destinado a pessoas físicas. E 73% dessa carteira está concentrada entre pequenos e médios produtores. Isso mostra o peso do cooperativismo financeiro para o agro, especialmente nos estados do sul, onde a relação de proximidade com o produtor faz muita diferença. E quando o crédito fica mais caro, mais seletivo ou mais difícil no banco tradicional, a cooperativa passa a ter um papel muito estratégico. Mas o dado que acende um alerta é também outro, porque cerca de 88% das operações rurais das cooperativas não tem seguro agrícola, e esse é um risco muito grande. Crédito sem seguro deixa o produtor e instituições financeiras muito expostos ao clima. Por isso, crédito e seguro precisam andar juntos. No comércio exterior, a preocupação da semana veio principalmente do tarifaço nos Estados Unidos. A cadeia do tabaco está em alerta e pede justamente ao governo para que tente incluir na lista de tarifa das exceções. Segundo a estimativa do setor, o Brasil pode perder até 100 milhões de dólares em exportações se essa sobretaxa for mantida. E essa conta tem um impacto direto com os estados do sul, em que o tabaco tem uma forte ligação, principalmente com a agricultura familiar. Já na piscicultura, a notícia foi um pouco melhor. O filé fresco ou resfriado da tilápia brasileira ficou fora da tarifa adicional de 25% nos Estados Unidos. A tilápia inteira, fresca, resfriada ou congelada também, entrou nas exceções. O filé congelado, no entanto, seguirá sujeito à cobrança. E essa decisão preserva parte importante das exportações brasileiras, já que o filé fresco concentra boa parte do envio ao mercado americano. Eu fico por aqui, mas na semana que vem eu volto com mais informações da política de Brasília que reflete no agronegócio.
2: E a seguir, depois da nossa mensagem cooperativista, vem aí as notícias do mercado agropecuário. Aguardem.
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2: As notícias do mercado agropecuário. A suinocultura brasileira deve iniciar um processo de recuperação em 2027 após um período de acomodação da oferta e da pressão sobre as margens dos produtores em 2026. A avaliação foi apresentada pelo presidente da Associação Brasileira de Proteína Animal, a BPA, Ricardo Santin, durante evento com a imprensa para divulgação de projetos setoriais. Segundo Santin, o setor entrou em 2026 depois de 2 anos de forte rentabilidade, movimento que estimulou a expansão da produção. Esse avanço da oferta acabou pressionando os preços pagos ao produtor independente ao longo do ano. A avaliação do presidente da BPA, o ajuste da oferta da suinocultura ocorre de forma mais lenta do que na avicultura, devido ao ciclo de produção mais longo dos animais. Por isso, a acomodação do mercado deve avançar gradualmente ao longo do segundo semestre. Santin também destacou a continuidade da demanda externa e citou ações de promoção comercial em mercados como as Filipinas, apontadas por ele como o principal destino da carne suína brasileira. Na avaliação do executivo, a combinação entre exportações aquecidas, ajuste gradual da produção e crescimento do consumo doméstico devem melhorar as condições do setor no próximo ano. A projeção da BPA indica um 2026 marcado por acomodação de oferta e pressão sobre as margens, com perspectiva de recuperação da suinocultura brasileira em 2027.

0: sustentada pelo ajuste produtivo e pelo desempenho das vendas externas. Fertilizantes desempenham um papel fundamental na produção de alimentos, mas ainda são alvo de dúvidas e informações equivocadas entre a população. Uma pesquisa realizada pelo Instituto de Pesquisa e Peso, a pedido da Nutrientes para a Vida, NPV, mostra que muitos brasileiros ainda confundem fertilizantes, adubos e defensivos agrícolas e conhecem apenas superficialmente a função desses insumos na agricultura. Diante desse cenário, o engenheiro agrônomo e coordenador geral e científico da Nutrientes para a Vida, NPV, Walter Casarim, esclarece 5 dos principais mitos e verdades sobre os fertilizantes e explica como seu uso está relacionado à produtividade, à fertilidade do solo e à sustentabilidade da produção agrícola. Fertilizantes e agrotóxicos são a mesma coisa? Mito: fertilizantes e defensivos agrícolas possuem funções distintas. Enquanto os fertilizantes fornecem nutrientes essenciais para o desenvolvimento das plantas, como nitrogênio, fósforo e potássio, os defensivos agrícolas são utilizados para proteger as lavouras contra pragas, doenças e plantas daninhas. Fertilizantes empobrecem o solo? Mito: segundo Casarim, os fertilizantes têm justamente a função de repor os nutrientes retirados do solo durante cada safra. O empobrecimento ocorre quando esses nutrientes não são repostos adequadamente ou quando há manejo inadequado da área agrícola. Fertilizantes ajudam a preservar as florestas? Verdade. Ao aumentar a produtividade nas áreas já cultivadas, os fertilizantes contribuem para produzir mais alimentos sem a necessidade de ampliar continuamente a área agrícola, reduzindo a pressão sobre os ecossistemas naturais e favorecendo a conservação ambiental. Quanto maior a quantidade de fertilizantes, maior será a produção? Mito. A produtividade depende do equilíbrio nutricional da lavoura. O excesso ou a deficiência de nutrientes pode comprometer o desenvolvimento das plantas. A recomendação deve considerar análise do solo, exigências da cultura e estágio de desenvolvimento para garantir eficiência no uso dos fertilizantes. A agricultura orgânica não utiliza fertilizantes? Mito. Sistemas orgânicos também utilizam fertilizantes, porém, provenientes de fontes autorizadas pela legislação, como compostos orgânicos, esterco e minerais naturais. Independentemente do sistema de produção, todas as plantas necessitam de nutrientes para crescer e produzir. Casarim destacou ainda que os fertilizantes devem ser vistos como parte de um conjunto de tecnologias voltadas à produção sustentável. Segundo ele, esses insumos não substituem práticas como conservação do solo e manejo adequado, mas contribuem para aumentar a eficiência produtiva, reduzir perdas e utilizar os recursos naturais de forma mais racional. Para o especialista, ampliar o acesso às informações técnicas confiáveis é essencial para qualificar o debate sobre a agricultura sustentável. Quando utilizados de forma correta, os fertilizantes ajudam a manter a fertilidade do solo, aumentam a produtividade das lavouras e fortalecem a segurança alimentar, conciliando produção agrícola e conservação ambiental. E a seguir, depois da nossa mensagem cooperativista, o comentário da semana com Ivan Ramos. Hoje com o título, vem aí mais um pleito eleitoral. Estamos preparados para escolher? Aguardem.
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3: Estamos entrando no mês de agosto, período em que, nos anos eleitorais, são definidas as candidaturas para o pleito de outubro. As convenções partidárias oficializam os nomes que disputarão a presidência da República, os governos estaduais, o Senado Federal, a Câmara dos Deputados e as Assembleias Legislativas. Trata-se de mais uma oportunidade para o exercício da democracia, em que o eleitor decide os rumos do país e dos estados para os próximos 4 anos. Há, no entanto, muita controvérsia sobre os resultados das eleições, não apenas em relação à transparência e à moralidade do processo, mas também quanto ao discernimento do eleitor na escolha dos candidatos. Em um país com tantos desafios sociais, é difícil saber até que ponto o voto é motivado pela consciência, pela necessidade ou por conveniência momentânea. Resta a reflexão sobre o que existe de maturidade suficiente para eleger pessoas competentes e comprometidas com a causa pública. Faz parte do processo democrático que qualquer cidadão apto possa concorrer e que o eleitor tenha o direito de escolher, acertando ou errando.

0: Afinal, toda escolha traz consequências. Para os cargos do Poder Executivo, especialmente quanto a candidatos à reeleição, é importante avaliar se as decisões tomadas beneficiaram a maioria da população, sem privilégios ou discriminações, e se os projetos apresentados têm caráter de Estado ou se atendem apenas aos interesses de um mandato ou de uma eleição. Já no Poder Legislativo, cabe analisar se os deputados e senadores atuaram em favor do interesse coletivo ou se priorizaram interesses individuais, partidários ou ideológicos. Cada segmento da sociedade tem o direito de apoiar candidatos que apresentem seus interesses ou que representem seus interesses nas esferas de decisão do poder público. No agronegócio e no cooperativismo, apesar da relevância econômica e social desses setores, ainda há carência de representantes efetivamente comprometidos com suas demandas. Embora existam frentes parlamentares dedicadas ao agro e ao cooperativismo, muitos projetos encontram dificuldades para avançar e convencer o Poder Executivo a adotar medidas consideradas importantes para o setor. Em diversas situações, ainda prevalecem disputas ideológicas em detrimento de temas de interesse da produção agropecuária. Em Santa Catarina, por exemplo, mesmo sendo referência nacional no agronegócio, o setor ainda possui representação limitada nas casas legislativas, tanto em nível estadual quanto federal. Existem parlamentares simpáticos às causas do campo, mas também há aqueles que priorizam posicionamentos ideológicos e acabam deixando o setor em segundo plano. Também cabe uma reflexão ao próprio agro. Muitas vezes falta maior mobilização para apoiar candidatos que conheçam a realidade do campo e defendem suas pautas. Participar do processo democrático é um direito e também uma responsabilidade. Agora que as convenções partidárias definiram oficialmente os candidatos, é o momento de as entidades representativas do agronegócio e do cooperativismo liderarem iniciativas para identificar e apoiar aqueles que realmente conhecem os desafios dos agricultores e dos cooperados. Pessoas que tenham demonstrado compromisso com o setor durante todo o mandato, e não apenas em períodos eleitorais. Independentemente de partido político ou região, o importante é que sejam candidatos preparados para representar os interesses do agro e do cooperativismo, contribuindo para o fortalecimento de um setor que beneficia toda a sociedade. Do contrário, continuaremos acompanhando decisões tomadas por segmentos mais organizados e com maior capacidade de articulação política. Pense nisso.
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1: Cheia de graça.
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1: Vosso ventre, Jesus. Santa Maria, Mãe de Deus, rogai por nós, pecadores, agora e na hora de nossa morte. Amém. Ave Maria, cheia de graça, o Senhor é convosco. Bendita sois vós entre as mulheres, e bendito é o fruto do vosso ventre, Jesus. Santa Maria, Mãe de Deus, rogai por nós, pecadores, agora e na hora de nossa morte. Ave Maria, cheia de graça, o Senhor é convosco. Bendita sois vós entre as mulheres, e bendito é o fruto do vosso ventre, Jesus. Santa Maria, Mãe de Deus, rogai por nós, pecadores, agora e na hora de nossa morte.
3: Amém.
1: Louvado seja nosso Senhor Jesus Cristo.
4: Para sempre seja louvado.
1: Quero acolher todos que estão presentes aqui na Igreja Matriz de Videira e também aqueles que nos ouvem pelas redes de comunicação. Nos reunimos com muita alegria na comunidade de fé para celebrar o 18º do Tempo Comum. Deixando

nos alimentar pela palavra e pela Eucaristia, que renovam nossas forças e nos fazem caminhar como irmãos. Celebremos hoje, com gratidão, o Dia do Padre. Na verdade, é dia 4, mas a liturgia é de hoje. Queremos recordar e rezar por todos os nossos sacerdotes, homens e chamados por Deus, colocam suas vidas a serviço da comunidade, anunciando o Evangelho, celebrando os sacramentos e sendo presença de Cristo junto ao seu povo. Hoje, de modo especial, recordamos São João Maria Vianney, padroeiro dos sacerdotes, exemplo de oração e dedicação e amor ao ministério sacerdotal. Ao celebrar esse domingo, o mês vocacional e o Dia do Padre, peçamos ao Senhor que nos desperte novas vocações, fortaleça os nossos sacerdotes, abençoe as nossas famílias e comunidades e nos ensine a repartir nossos dons, nosso tempo e nossa vida a serviço dos irmãos. Com o coração agradecido e aberto ao chamado de Deus, iniciemos a nossa celebração cantando.

0: Vinde, ó Deus, em meu auxílio, apressai-vos, ó Senhor, em socorrer-me. Sois meu Deus libertador e meu auxílio, não tardeis em socorrer-me, ó Senhor. Em nome do Pai, do Filho e do Espírito Santo.
1: Amém.
0: A graça do nosso Senhor Jesus Cristo, amor do Pai, e a comunhão do Espírito Santo estejam sempre convosco.
1: Bendito seja Deus que nos reuniu no amor de Cristo.
0: Vamos baixar um pouquinho a nossa cabeça, examinar nossa consciência, reconhecer os nossos pecados, as nossas fraquezas, as nossas infidelidades a Deus. Cientes assim dos nossos pecados e que a misericórdia de Deus é bem maior que os nossos pecados, confessemos juntos, confessa a Deus Todo-Poderoso.
1: Irmãos e irmãs, que pequei muitas vezes por pensamentos e palavras, atos e omissões, por minha culpa,

0: de culpa.
1: E peço à Virgem Maria, aos anjos e santos, e a vós, irmãos e irmãs, que rogueis por mim a Deus nosso Senhor.
2: Deus Todo-Poderoso, rico em compaixão e misericórdia, perdoe os nossos pecados e nos conduza à vida eterna.
3: Amém.
2: Senhor, tende piedade de nós.
3: Senhor, tende piedade de nós.
2: Cristo, tende piedade de nós.
3: Cristo, tende piedade de nós.
2: Senhor, tende piedade de nós.
3: Senhor, tende piedade de nós.
2: Cantemos com alegria o nosso hino de louvor.

0: Oremos. No silêncio do coração, cada um conversa um pouquinho com Deus e apresente assim a sua intenção particular para esta nossa Santa Missa. Assisti, Senhor, os vossos fiéis e cumulai com a vossa inesgotável bondade aqueles que vos imploram e se gloriam de vos ter como Criador e Guia, restaurando para eles a vossa criação e conservando-a renovada. Por nosso Senhor Jesus Cristo, vosso Filho, que é Deus, e convosco vive e reina na unidade do Espírito Santo por todos os séculos dos séculos.
1: Amém. Deus nos dispõe seus bens para que, na compaixão, o distribua conforme a necessidade de cada um. Ouvimos o que Deus nos fala.

Leitura do livro do profeta Isaías. Assim diz o Senhor: ó vós todos que estáis com sede, vinde às águas. Vós que não tendes dinheiro, apressai-vos. Vinde e comei. Vinde comprar sem dinheiro. Tomar vinho e leite sem nenhuma paga. Por que gastar dinheiro com outra coisa que não o pão? Desperdiçar

0: Gastar o salário, senão com a satisfação completa. Ouvi-me com atenção e alimentai-vos bem, para deleite e revigoramento do vosso corpo. Inclinai vosso ouvido e vinde a mim, ouvi e tereis vida. Farei convosco um pacto eterno. Manterei fielmente as graças concedidas a Davi. Palavra do Senhor.
1: Graças a Deus.

0: Leitura da carta de São Paulo aos Romanos. Quem nos separará do amor de Cristo? Tribulação, angústia, perseguição, fome, nudez, perigo, espada? Em tudo isso somos mais que vencedores, graças àquele que nos amou. Tenho a certeza de que nem a morte, nem a vida, nem os anjos, nem os poderes celestiais, nem o presente, nem o futuro, nem as forças cósmicas, nem a altura, nem a profundeza, nem outra criatura qualquer será capaz de nos separar do amor de Deus por nós, manifestado em Cristo Jesus, nosso Senhor. Palavra do Senhor.
1: Graças a Deus.

0: O Senhor esteja convosco.
1: Ele está no meio de nós.
0: Proclamação do Evangelho de Jesus Cristo segundo São Mateus.
1: Glória a vós, Senhor.
0: Naquele tempo, quando soube da morte de João Batista, Jesus partiu e foi de barco para um lugar deserto e afastado. Mas quando as multidões souberam disso, saíram das cidades e o seguiram a pé. Ao sair do barco, Jesus viu uma grande multidão. Encheu-se de compaixão por eles e curou os que estavam doentes. Ao entardecer, os discípulos aproximaram-se de Jesus e disseram: "Este lugar é deserto e a hora já está adiantada. Despede as multidões para que possam ir aos povoados comprar comida." Jesus, porém, lhes disse: "Eles não precisam ir embora. Dá-lhes vós mesmos de comer." Os discípulos responderam: "Só temos aqui 5 pães e 2 peixes. Jesus disse: "Trazei-os aqui." Jesus mandou que as multidões se sentassem na grama. Então, pegou os 5 pães e os 2 peixes, ergueu os olhos para o céu e pronunciou a bênção. Em seguida, partiu os pães e os deu aos discípulos. Os discípulos os distribuíram às multidões. Todos comeram e ficaram satisfeitos, e dos pedaços que sobraram, recolheram ainda 12 cestos cheios. E os que haviam comido eram mais ou menos 5.000 homens, sem contar mulheres e crianças. Palavra da salvação.
1: Glória a vós, Senhor.
0: As palavras do Santo Evangelho perdoem os nossos pecados.
1: Amém.
0: Queridos irmãos, queridas irmãs, então hoje nós estamos refletindo sobre a liturgia do 18º domingo do tempo comum. E neste mês também, mês de agosto, é o mês das vocações. Estamos então iniciando o mês vocacional. Todos os domingos celebramos assim um dia específico, uma vocação específica para que temos na nossa igreja. Então, nesse fim de semana, estamos celebrando o dia do sacerdote, dia do padre, dia daqueles que são ordenados, dia do padre, dia dos bispos, diáconos. Então, dia daqueles que são ordenados, que colocam a sua vida a serviço da vida, que transmite o evangelho, e que os padres e bispos têm essa, assim, esse momento de intimidade com Deus, esse momento de entrega, onde dá, é capaz de fazer com que sacie a sede e a fome de muitos fiéis, de muitas pessoas que estão sedentas da palavra de Deus e da Eucaristia. Então, nós iremos todos os domingos deste mês estar celebrando, refletindo sobre uma vocação específica. Próxima semana, então, iremos estar celebrando o Dia da Família, de modo especial, Dia dos Pais. Então, a cada domingo desse mês vocacional, que é o mês das vocações, e a primeira vocação que nós somos chamados é a vocação à vida. Então, nós somos todos

convidados a sermos felizes fazer com que as pessoas também sejam felizes. Esta é a nossa missão, de sermos atraídos por Jesus Cristo para ser sinal de paz e de esperança e de amor para os nossos irmãos e irmãs. Então, essa é a nossa vocação primeira. Vocação significa chamado, chamamento. E todos nós somos convidados a responder ao nosso chamado. Então, se tem um convite, se tem um chamado, tem que ter uma resposta de cada um de nós. E para que nós possamos responder ao nosso chamado, nós temos que observar, olhar como que Jesus Cristo, ele viveu aqui na terra, como que ele viveu a sua vocação e a sua missão aqui na terra. Então, esse é o sentido que nós estamos celebrando a liturgia desse domingo, celebrando o 18º domingo do tempo comum e o dia dessa vocação específica, o dia do padre. E a liturgia de hoje, ela nos convida, ela nos motiva a refletir assim sobre como que nós estamos vivendo esta intimidade, esta santidade com Deus. Será que nós estamos buscando viver a nossa vocação, buscando viver com intimidade com Deus? Então, como que está a nossa vida, a nossa vocação com Deus? Então, falando do Evangelho, que o Evangelho é muito bonito hoje, todos os dias tem bela palavra, mas hoje a mensagem central é aquela que nós vimos ali, que Jesus, ele no início do Evangelho fala que Jesus, ele soube que João Batista, ele tinha morrido, tinha matado João Batista. Então Jesus ficou triste com aquela situação. Depois disso, que ele ficou triste, ele foi tentar viver o seu luto isolado. Ele entrou na barca e foi, entrou num barco e foi para um lugar deserto para poder ele viver aquele momento assim de luto, aquele momento de tristeza que ele, devido à morte de São João Batista. Então, e nesse decorrer, quando Jesus chegou lá na parte deserta, eis que a multidão foi à procura de Jesus, foi ao seu encontro, a multidão que estava sedenta, essa multidão que estava assim com fome, com sede de escutar a palavra de Deus. Então, eis que Jesus, ao vê-los, ao ver essas multidões, diz ali que Jesus sentiu compaixão, ou seja, ele sentiu a dor do outro, viu aquela multidão ali com fome e com sede, e eis que Jesus Cristo, ele sentiu essa compaixão e ele ali fez algo para poder tirar aquele momento de tristeza, de dor daquela multidão. A tristeza de Jesus e a dor daquela multidão que estava ali procurando ali muitos milagres, que percebeu que Jesus, ele estava realizando muitos milagres. Então a multidão foi à procura de Jesus. E Jesus, depois que é questionado pelos discípulos, que os discípulos falam que eles não têm nada ali para comer, é melhor despedir a multidão, porque já é tarde. Então Jesus diz para os discípulos: eles não precisam ir embora, dá-lhes vós mesmos de comer. Então é Jesus dizendo que a gente não precisa sair para outro lugar, que a gente não precisa sair da igreja. Às vezes a gente está com uma situação difícil, algum problema, mas é em Jesus que nós encontramos assim a nossa fortaleza, as nossas curas. Basta a gente abrir o nosso coração, ter um momento maior de intimidade com Deus, para poder a gente entregar totalmente a nossa vida, e assim a gente ter esse momento de intimidade e entregar toda a nossa vida a Jesus, deixar que Jesus cure as nossas feridas, deixar que Jesus cure tudo aquilo que não está bem em nossa vida. Então, é isso que Jesus Cristo,

0: Ele nos propõe e Ele quer que nós façamos, respondamos a esse chamado, abrindo o nosso coração para poder Ele realizar muitos milagres, assim como Ele realizou o milagre da multiplicação dos pães e saciou aquela multidão que estava faminta. Ele também quer saciar a nossa vida, Ele que é tudo na nossa vida. Então nós temos a palavra de Deus para poder a gente deixar nos conduzir por Jesus. Temos a Eucaristia, que é o banquete em que Jesus Cristo, Ele deu a sua vida para cada um de nós, para saciar a nossa fome, a nossa sede espiritual e material. Então é Jesus Cristo que Ele está aqui presente conosco e Ele quer caminhar e Ele sempre caminha conosco. Basta então a gente abrir o nosso coração à palavra de Deus, à sua escuta, para podermos ser pessoas novas, pessoas transformadas, e assim a gente possa, depois dessa transformação, dessa mudança, dessa conversão, sairmos em missão e com simplicidade e humildade. Que assim seja, louvado seja nosso Senhor Jesus Cristo. Fiquemos em pé e professemos a nossa fé, rezando: creio em Deus Pai Todo-Poderoso,
1: nasceu da Virgem Maria, padeceu sob Pôncio Pilatos, foi crucificado, morto e sepultado, desceu à mansão dos mortos, ressuscitou no terceiro dia, subiu aos céus, está sentado à direita de Deus Pai Todo-Poderoso, onde há de vir a julgar os vivos e os mortos. Creio no Espírito Santo, na Santa Igreja Católica, na comunhão dos santos, na remissão dos pecados, na ressurreição da carne
0: e na vida eterna. Amém. E agora, nesse momento, vamos apresentar os nossos pedidos, as nossas preces a Deus, na certeza de que Ele sempre acolhe os nossos pedidos, as nossas necessidades. A cada prece feita, nós vamos dizer: Senhor da Messe, escutai a nossa prece.
1: Senhor da Messe, escutai nossa prece.
2: Pela Igreja, para que o Papa, os bispos, os padres, os diáconos e todos os que exercem ministérios em nossas comunidades sejam fiéis à missão de anunciar o Evangelho e conduzir o povo de Deus com sabedoria, amor e esperança, rezemos.
1: Senhor da Messe, escutai nossa prece.
2: Pelas famílias e pelos jovens, para que nossos lares sejam escolas de fé, amor e solidariedade, e para que os jovens encontrem coragem para seguir os caminhos do bem, respondendo com generosidade ao chamado de Deus, rezemos.
1: Senhor da Messe, escutai nossa prece.
2: Pelos religiosos, religiosas e por todos os leigos e leigas, para que em suas diversas vocações e serviços testemunhem o Evangelho com alegria, sendo luz e sinal do reino de Deus no mundo, rezemos.
1: Senhor da Messe, escutai nossa prece.
2: Pelos missionários e por todos os que dedicam a vida ao serviço dos irmãos, especialmente dos mais pobres e necessitados, para que sejam fortalecidos pelo Espírito Santo em sua missão de anunciar o amor de Cristo, rezemos.
1: Senhor da Messe, escutai nossa prece.
2: Por nossa comunidade, para que cresçamos na fé, na fraternidade.

0: em no compromisso com o reino de Deus, colocando nossos dons a serviço dos irmãos e irmãs, rezemos.
1: Senhor da Messe, escutai nossa prece.
2: No silêncio do coração, cada um conversa um pouquinho com Deus e apresente assim a sua intenção, o seu pedido, a sua prece a Deus, na certeza de que Ele sempre acolhe os nossos pedidos, as nossas necessidades. Ó Deus de bondade, atendei todos esses nossos pedidos aqui falados em alta voz e aqueles também que estão no silêncio do nosso coração. Isso vos pedimos por Cristo nosso Senhor.
1: Amém. Busquemos a Eucaristia para sempre ser mais Eucaristia. Vida em doação em favor do próximo. Música.

0: Orai, irmãos e irmãs, para que o meu e o vosso sacrifício seja aceito por Deus Pai, que é Todo-Poderoso.
1: Receba o Senhor
2: por tuas mãos esse sacrifício para a glória do seu nome, para o nosso bem e de toda a Santa Igreja.
0: Nós os pedimos, Senhor de bondade, santificar esses dons e, aceitando a oblação do sacrifício espiritual, fazer de nós mesmos uma eterna oferenda para vós, por Cristo nosso Senhor.
1: Amém.
2: Amém.
0: O Senhor esteja convosco.
2: Ele está no meio de nós.
0: Corações ao alto.
2: O nosso coração está em Deus.
0: Demos graças ao Senhor nosso Deus.
2: É nosso dever e nossa salvação.
0: É justo e nos faz todos ser mais santos, louvar a vós, ó Pai, no mundo inteiro, de dia e de noite, agradecendo com Cristo, vosso Filho, nosso irmão. É Ele o sacerdote verdadeiro que sempre se oferece por nós todos, mandando que se faça a mesma coisa que Ele fez naquela ceia derradeira. Por isso que estamos reunidos, louvando e agradecendo com alegria, juntando nossa voz à voz dos anjos e dos santos todos para cantar.

0: Pai, vós que sempre quisestes ficar muito perto de nós, vivendo conosco no Cristo, falando conosco por Ele, mandai vosso Espírito Santo, a fim de que as nossas ofertas se mudem no corpo e no sangue de nosso Senhor Jesus Cristo.
1: Mandai vosso Espírito Santo.
0: Na noite em que ia ser entregue, sendo com seus apóstolos, Jesus tomou o pão em suas mãos, olhou para o céu e vos deu graças, partiu o pão e o entregou aos seus discípulos, dizendo: tomai todos e comei, isto é meu corpo, que será entregue por vós.

Do mesmo modo, no fim da ceia, tomou o cálice em suas mãos, deu-vos graças novamente e o entregou aos seus discípulos, dizendo: tomai todos e bebei. Este é o cálice do meu sangue, o sangue da nova e eterna aliança, que será derramado por vós e por todos para a remissão dos pecados. Fazei isto em memória de mim.

0: Tudo isto é mistério da fé.
1: Toda vez que comemos deste pão, toda vez que bebemos deste vinho, recordamos a paixão de Jesus Cristo e ficamos esperando a sua vinda.
0: Recordando, ó Pai, neste momento a paixão de Jesus, nosso Senhor e Salvador, a sua ressurreição e a ascensão, nós queremos a vós oferecer este pão que alimenta e que dá vida, este vinho que nos salva e dá coragem.
1: Recebei, ó Senhor, a nossa oferta.
0: E quando recebermos pão e vinho, o corpo e sangue dele oferecidos, o Espírito nos una num só corpo, para sermos um só povo em seu amor.
1: O Espírito nos una num só corpo.
2: Protegei a vossa igreja que caminha nas estradas do mundo rumo ao céu, cada dia renovando a esperança de chegar junto a vós na vossa paz.
1: Caminhamos na estrada de Jesus.
0: Dai ao vosso servo, o Papa Leão, ser bem firme na fé e na caridade, e a Cleuci, que é bispo desta igreja, muita luz para guiar o vosso povo.
1: Lembrai-vos, ó Pai, da vossa igreja.
2: Esperamos entrar na vida eterna com Maria, Mãe de Deus e da Igreja, os apóstolos e todos que na vida souberam amar Cristo e seus irmãos.
1: Esperamos entrar na vida eterna.
2: E as portas da vossa misericórdia, aos que chamastes para outra vida, e acolhei junto a vós, bem felizes no reino que para todos preparaste.
1: A todos dai a luz que não se apaga.
0: E a todos nós aqui reunidos, que somos povo santo e pecador, dai-nos

Por Cristo, com Cristo e em Cristo, a voz do Pai, o Todo-Poderoso, na unidade do Espírito Santo, toda honra e toda glória por todos os séculos dos séculos.

0: Rezemos com amor e confiança a oração que o Senhor Jesus nos ensinou. Pai nosso,
1: santificado seja o vosso nome, venha a nós o vosso reino, seja feita a vossa vontade, assim na terra como no céu. O pão nosso de cada dia nos dai hoje, perdoai as nossas ofensas, assim como nós perdoamos a quem nos tem ofendido. E não nos deixeis cair em tentação, mas livrai-nos do mal.
0: Livrai-nos de todos os males, ó Pai, dai-nos hoje a vossa paz. Ajudados pela vossa misericórdia, sejamos sempre livres do pecado e protegidos de todos os perigos, enquanto aguardamos a feliz esperança e a vinda do nosso Salvador, Jesus Cristo.
1: Vosso é o reino, o poder e a glória para sempre.
0: Senhor Jesus Cristo, disseste aos vossos apóstolos: eu vos deixo a paz, eu vos dou a minha paz. Não olhei os nossos pecados, mas a fé que anima a vossa igreja. Dai segundo o vosso desejo a paz e a unidade. Vós que sois Deus, com o Pai e o Espírito Santo.
1: Amém.
0: A paz do Senhor esteja sempre convosco.
1: O amor de Cristo nos uniu.

0: Quem come minha carne e bebe meu sangue, permanece em mim e eu nele. Eis aqui o Cordeiro de Deus que tira todo o pecado do mundo.
1: Senhor, eu não sou digna que entreis.

0: Oremos. Acompanhai, Senhor, com a vossa constante proteção, aqueles que restaurais com os dons do céu, e como não cessais de protegê-los, concedei que se tornem dignos da eterna redenção. Por Cristo nosso Senhor.
1: Amém.
0: Avisos?
2: Temos apenas um aviso. Semana da Família. Com alegria, convidamos toda a comunidade para participar da Semana da Família, que acontece de 7 a 16 de agosto. A programação completa e mais informações está disponível no mural da igreja e também nas redes sociais. Queremos também, nesse momento, agradecer ao Padre José Carlos por ele estar no nosso meio, estar aqui conosco. É uma alegria. E também queremos pedir que Deus o abençoe e o Espírito Santo sempre o ilumine. Vamos cantar os parabéns a ele e também estendido aos demais padres pelo Dia do Padre, que será na terça-feira. Adeus.

0: nós também queremos estender os nossos agradecimentos e os nossos parabéns ao Padre Lauro, porque tem 100 anos que ele está aqui, né?
1: Muito bem, então, chegando ao final da nossa Santa Missa, vamos dirigir nosso olhar ali para a imagem de Nossa Senhora, pedir ela que é a mãe das vocações, pedir a ela que continue dando vocações santas e abençoadas vocações para a igreja, na família, enfim, as diversas vocações que temos. Peçamos a Maria, Mãe do Salvador, que proteja e que abençoe todas as nossas vocações. Com essa intenção, rezemos. Ave Maria,
2: cheia de graça, o Senhor é convosco. Bendita sois vós entre as mulheres, e bendito é o fruto do vosso ventre, Jesus. Santa Maria, Mãe de Deus, rogai por nós, pecadores, agora e na hora de nossa morte. Amém.
1: Glória ao Pai, ao Filho e ao Espírito Santo.
2: Como era no princípio, agora e sempre. Amém.
1: Nossa Senhora da Conceição,
2: rogai por nós.
1: A nossa proteção está no nome do Senhor,
2: que fez o céu e a terra.
1: O Senhor esteja convosco.
2: Ele está no meio de nós.
1: Que a bênção do Deus Todo-Poderoso desça sobre vós e permaneça para sempre. Ele que é Pai e Filho e Espírito Santo.
2: Amém.
1: Ide em paz, o Senhor vos acompanhe.
2: Graças a Deus.
1: Tenham todos um bom dia e uma boa semana.
2: Amém. Amém.

0: me pergunte. Ah, não é que... Ah, não, tudo bem, mas é que eu paro lá até escondido.
1: Eu esqueci. Ah, eu falei os demais.

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8:59. Bom dia, meu povo. Estamos começando aqui na Videira com mais um programa. O nosso programa de domingo, meu povo. Hoje, domingão, dia 2 de agosto de 2026. Estamos aí com a temperatura marcando nesse momento aqui no bairro Universitário. O tempo está aí nublado, né, gente? De uma certa forma aí, vamos dizer que o tempo está aí parcialmente nublado, né? Estamos aí com 17 graus a partir de agora. Até às 12:30, Gilmar Tibes te faz companhia aqui na Videira. Com muita música, participação do ouvinte e sorteio de prêmios, estamos aí para te fazer companhia. 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Bom dia, meu povo, pessoal do centro, alô povo aí dos bairros, pessoal do interior, município vizinho, você na sintonia via online, onde quer que você esteja ligado com a gente, receba o nosso abraço, muito obrigado pela companhia e vamos começando o nosso domingão assim, ó, 9:00.

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1: 9:11, 9:11, vamos seguindo aí com o nosso programa. Você ouviu aqui a música do Sino Velho Pampiano, A Fama de Bagunceiro, é isso aí, né? Vamos seguindo, abraçando os amigos, pessoal, já vou liberar a participação do ouvinte, pra gente poder atender todo mundo aí, né? Então é o seguinte, hoje você participa com a gente e responde aqui, ó, onde você encontra o presente certo aí para o seu pai, né? 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

0: 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Tá bom, gente? Então, bora participar com a gente, bora participar aqui, ó, 99109-4932 e responde onde você encontra o presente certo para o seu paizão. Claro que é na Verde Ótica e Relojaria e concorre, então, aí o vale compras de 200 reais aí, beleza? Manda um abraço pro meu amigo Alemão, né, Alemão? Tá ligado com a gente já cedo, Alemão lá da Imperial aí, né? É, Imperial Manutenção Industrial, homem do Grêmio aí, né? Tá ligado com a gente que ouviu o Rancho do Capivari. Vamos trazer o Teixeirinha já já na sequência aí, tá bom? Ô, quem mais aqui tá ligado com a gente, curtindo a programação da nossa Rádio Videira? É, vamos atender aqui a participação do Paulo. Fala, Paulo.
1: Bom dia, meu amigão Gil Martins. Tudo certinho por aí?
0: Tudo e certo.
1: Tudo certo, graças a Deus. Paulo Wolff, do Bairro Amarante. Meu amigo, quero ver se Paulo dá a música pra nós. Com porca véia, ataca lá embaixo. Quero desejar para todos os ouvintes da rádio especial para você e tua família. E quero participar do sorteio da Verde Relojaria, beleza? Um bom trabalho e fique com Deus. Tudo bom, hein?
0: Valeu, meu amigo. Obrigadão pela participação. Daqui a pouquinho tem o Porca Véia cantando. Deixa eu ver aqui. Bom dia, Gilmar. Curtindo o programa. Quem é que tá curtindo o programa aí? Manda um nome pra gente. Então aqui, André. É, quer concorrer o nome e a resposta, meu amigo, para concorrer então, tá bom? Quero participar do programa da Verde Ótica e Relojaria. A Maria Aparecida Trindade Zago, ligado com a gente, curtindo a nossa programação. Muito obrigado pela participação. Quem mais tá na sintonia?
2: Bom dia, Tibes. Angélica da Silva, da linha Rui Rio das Pedras. Quero participar do sorteio de hoje da VD Óticas Relojoaria, que se encontra o presente do seu carro. E quero desejar a vocês um ótimo domingo a todos. E peço a música Meu Velho Pai. Desejo a vocês um ótimo domingo a todos. Muito obrigada pelo atendimento.
0: Valeu, obrigadão pela participação, obrigado pela companhia curtindo o nosso programa. É, deixe-me ver aqui quem é que está participando com a gente. Manda o nome aí, meu amigo, para nós, né? Mandar um alô aqui, né? Ah, deixe-me ver aqui quem é que está participando. Ah, é o Miguel, né? O Miguel Fiorelli está ligado com a gente, né, Miguel? Obrigadão pela participação, curtindo o nosso programa aí, também participando aqui do sorteio da Verde Ótica e Relojoaria. Bom dia, tudo bem? Quero participar do sorteio aí do prêmio de hoje da Verde Ótica e Relojoaria. É, obrigadão pela participação. É, quem é que tá participando? A Ana Benedetti também tá ligado com a gente, curtindo aqui o nosso programa. Temos aqui, vamos ver aqui, quero participar do prêmio. Fala aí, quem é que tá na sintonia curtindo o nosso programa? É o nosso programa de domingo, bom dia.
3: Bom dia, Gilmar Tibes, quero participar do prêmio. Meu nome é Itacir Correia Gira, moro no bairro SESI.
0: Tá participando aí, companheiro, temos aqui, bom dia, Bernadette Sebio. Quero participar aí do sorteio da Verde Ótica e Relojoaria e a música Barquinha de Ouro aí pro esposo Rubens, que está de aniversário hoje, completando 66 anos, e vocês da rádio aí. Alô, alô, Rubens, como é que tá, meu amigo? Tudo certinho, tudo tranquilo? Grande abraço aí, companheiro, né? É, tá participando com a gente, também curtindo aqui o nosso programa de domingo. É, vamos seguindo aí com o nosso programa, vamos nessa aí, quem mais na sintonia? Vou trazer moda aqui, tem também aqui a Helena Cristani, que era participar do sorteio da Verde Ótica no Jardim, também tá participando, já tá todo mundo ligado com a gente cedito aí, né, meu amigo? Tá chegando o Rancho do Capivari, companheiro.
4: Mas rancho bonito é o do Capivari.

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4: 9 horas e 23 minutos. 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Vamos nessa com o nosso programa. Deixa eu mandar um alô pro pessoal lá de Santa Gema, né? O Luiz, em nome da diretoria lá da Capela de Santa Gema, está agradecendo a todos aí que compareceram ontem no baile de casais de Santa Gema, lá de casa cheia, né? Casa cheia aí. Tinha baile ontem à noite lá de casais em Santa Gema. Deu um baita de um fandango aí, o Luiz e todo o pessoal da diretoria está agradecendo a presença de todos então, tá bom? E vamos que o nosso programa segue até as 12 horas e 30 minutos com muita música. Bom dia!
5: Bom dia, Fátima Rosa Bruneto. Gostaria de participar do sorteio da Rede Ótica Relojoaria. Um ótimo domingo para vocês.
4: Valeu, Fátima, obrigado pela participação. Tá participando aqui da Vede Ótica e Relojoaria aí, tá bom? Bom dia, tudo bem? Quero participar do sorteio. Quem é que tá participando com a gente? A Maria Salete, o Guilherme Duro das Pedras. E vou de carona com a próxima música, Vede Ótica e Relojoaria, tá bom? Obrigado pela participação. Quero participar do sorteio também. A Diva Busanello tá ligado com a gente, curtindo o nosso programa. Temos aqui a participação. Bom dia, Dirley Fadani. Quero participar do sorteio da Vede Ótica e Relojoaria. Bom domingo a todos, obrigado pela participação, viu? Bom dia, Tibes. Meu nome é Antônio Luiz Ferreira, quero ouvir a música.

do grupo A3 e ofereço para a minha família e quero participar do sorteio aí da Verde Ótica Relojaria. Tá bom, vou trazer o A3 já na sequência aí, né, meu amigo? O pessoal que pediu aí, vamos trazer a nova música do A3 aí então, com o grupo A3, com os quatro Gaudério, né? Vamos trazer já na sequência. É, lembrando que hoje à tarde, então, tem lá no Floresta aí, né? É, tem o grupo A3, né? Se apresentando hoje aí, tem lá a festa junina aí, né? Isso, do Clube Floresta, a partir aí das 16h, estão todo mundo convidado a participar, e a animação desse arraial lá do Grupo A3, então, as feras tá aqui, ó. Grupo A3, os quatro Gaudério e a Barca Redomona, tia, 9h28.

0: 9h34. Bom dia pra você na sintonia, curtindo aqui o nosso programa. Marquinha cantou e o Calmon na participação do ouvinte. Vamos seguindo com o nosso programa, pessoal, já se preparando. Lembrando que dia 16 de agosto temos a grande festa lá em São Roque Videira aí, né? Estaremos ao vivo, programa de domingo ao vivaço pra vocês, contando os detalhes da festa, transmitindo aqui a missa campal aí a partir das 10 horas da manhã e assim por diante, né, Cuevé? Então, um abraço pro pessoal lá de São Roque, já tá todo mundo se preparando aí pra grande festa, né, que acontece no próximo dia 16 aí, né, lá em São Roque. Sintam-se todos convidados para participar, né, gente? Isso, então lembrando que teremos aí a missa a partir das 9h45, que é a transmissão da missa lá, né? Então, um abraço pessoal lá então, e uma grande programação aí, até a presença do pessoal lá dos Cavaleiros Bocó Rapado, às 9h30 a chegada, né, alvorada às 6 da manhã, no domingo, aí ao meio-dia tem aquele delicioso almoço, depois o cavalinho, o leilão, às 15h30, matinê, Grupo Seresta, entrada franca, 17 horas, sorteio da rifa. 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Isso, e já reserva lá o seu combo, enfim, fala com os amigos lá de São Roque e vamos todo mundo pra festa aí, né? 9h35, a gente vai seguindo aí, deixa eu atender aqui mais participação, bom dia, quero participar do sorteio da Vediótica e Relojaria, Lúcia Zanotto. Bom domingo, Lúcia. Obrigado pela participação. Quem mais está ligado com a gente? Bom dia.
1: Bom dia, Gilmar. Tudo bem? Eu gostaria de pedir uma música. A música pode ser uma do Rio Grande Bonita aí. Vou oferecer para todas minhas amigas aqui de Linha Paulina, Omerê, ali de Videira, Rio 30, aqui de São Marcos, Tangará, e para vocês da rádio Videira também. E meus tios também, que são os Zagos, são os Civitini, meus primos, tudo mais. Pra você também, que é primo, né, Gilmar? Então, escolhe uma música bonita aí. Gostaria de também eu participar do sorteio aí da Rogeria. Se for atendido, agradeço muito. Um bom dia pra vocês todos, Araido. Fique com Deus. Até mais. Tchau, tchau.
0: Valeu, obrigado aí a Marisete Civitini, lá de Omerê, tá ligado com a gente. Obrigado pela participação, tá concorrendo bem aqui o sorteio. Bom dia, corintiano, Sabiá, por aqui, e quero concorrer, se possível, dar a música do Leonardo rumo à Goiânia. Eu estava por lá, diz ele, a semana, né, que passou, um ótimo finalzão de semana a todos, concorrendo aí também o sorteio da Vede Ótica e Relojaria. Nosso amigo Sabiá, aí, rapaz, é o Claudenir Padilha dos Santos, mais conhecido no trecho como Sabiá, né? Valeu, grande abraço, então, obrigado pela companhia, tá por aí hoje aí, né? Bom dia, Gilmar, quero participar do sorteio, Luiz Carlos Campolim, se possível, a música Ilusões de uma Vida aí, né? Ilusões de uma Vida. Vou trazer com o Cidro Grande aí, companheiro.

Vindo drogando aí, né? Sou Levante e Solenino, Alvarado Sertaneja, de manhã cedito a gente roda, tá bom? Mas hoje estamos a trazer aqui Ilusões de uma Vida. Eu tenho aqui também com o Cid do Rio Grande, boa essa moda, uma valsa bonita aí, né? Vamos seguindo com o nosso programa. Bom dia, Linda Cir, tá ligado com a gente, da Silva. Também quero participar do sorteio da Verde Ótica e Relojoaria. Bom domingo, tá participando. Quem mais? Bom dia, gostaria de participar do sorteio da Verde Ótica e Relojoaria. O Mauro Kindi do Bairro Quartel está na sintonia curtindo o nosso programa. E também a Maria Moretti ligado com a gente, participando aqui do sorteio, mandando música para todo o pessoal que está na sintonia. Bom dia, me chamo Leonil da Siqueira do Rio das Santas e gostaria de participar aí do sorteio. Vou de carona e ofereço para minha filha, e o esposo, o filho, a nora, Gerro e minhas netas também. Tá bom, obrigadão pela participação. E vamos de moda na sequência, meu povo, tem o Parque Aveia cantando aqui, ó. Ataca lá embaixo a participação do 2938.

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1: Nota de falecimento. A funerária São Judas Tadeu e familiares de Mair Szymanski, conhecida carinhosamente por Nair, residente em Videira, no bairro Barafão, comunica um profundo pesar ao seu falecimento ocorrido ontem aos 84 anos de idade. O velório será no Memorial São Judas Tadeu. A despedida será hoje às 10h30 e logo após, sepultamento no cemitério Jardim da Saudade. Comunicamos com profundo pesar o falecimento de Mair Szymanski, mais conhecida por Nair. Aos familiares e amigos, as nossas sentidas condolências. Falecimento. A funerária São Judas Tadeu, os familiares de Maria Facim, residente em Videira, no bairro Centro, comunica o profundo pesar ao seu falecimento, ocorrido hoje às 2 horas, aos 90 anos de idade. O velório será na capela mortuária de Omerê. A despedida será hoje às 16h30 e logo após se irá para o cemitério municipal de Omerê. Comunicamos com o profundo pesar ao falecimento de Maria Facim. Aos familiares e amigos, as nossas sentidas condolências.
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1: Horas e 46 minutos, vamos seguindo aí com o nosso programa, abraçando você que tá aí na sintonia, né? Curtindo aqui a nossa rádio, o nosso programa. 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

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Seguimos com a participação do ouvinte por aqui, atendendo o povo. O seu Antônio do Cetreve, fala, seu Antônio, tá ligado com a gente aí? Quer participar aqui do sorteio também? Tá participando, obrigado pela companhia, seu Antônio Kivix, lá do Cetreve. Temos aqui a participação, Valdir Antunes Moreira de Umberê, quero participar do sorteio também, tá participando. Bom dia, Bianca Andrade, quero participar do sorteio da Via de Ótica Relojaria e quero a música dos Atuais, Voarei dos Atuais, né? Opa, manda um abraço pros meus filhos, o Ícaro e Ítalo e também a Maia e o Caio e o meu esposo, o José Carlos, tá bom? Obrigado pela participação aí, daqui a pouquinho tem moda. Bom dia, tudo bem? Sou o Luiz Milani, peço música ao vento e quero participar do sorteio da Videótica e Relojaria, tá participando aí, meu amigo? Quem é que tá na setoria? Bom dia, gostaria de ouvir música Rosas Vermelhas do Céu e Canto e também participar do sorteio da Videótica e Relojaria. Obrigado a Clarissa Misterlin, tá ligado com a gente, Clarissa, obrigado pela participação. Quem mais? Bom dia, Ivan Perazoli de Santa Bárbara, Iraquitã, Tangará, na escuta, quero participar do sorteio da Videótica e Relojaria e tem as melhores condições aí, né, para presentear no Dia dos Pais e quero ouvir a música A Valsa das Flores e aqui o pessoal de Santa Bárbara, grande abraço pessoal de Santa Bárbara, do Iraquitã, vai Tangará ligado com a gente, curtindo a nossa programação também, né? E vamos trazer música na sequência, os filhos do Rio Grande cantando Ilusões da Vida.

3 minutos faltando para as 10 horas, tá aí os atuais cantando a participação do ouvinte Voarei. A gente vai seguindo com o nosso programa, atendendo por aqui a participação do ouvinte, continua ligando a você que ligou o rádio, seja bem-vindo aqui na Videira, minha gente. Isso, hoje, concorrendo aqui ao oferecimento da V de Ótica e Relojaria, o pessoal está concorrendo a R$ 200.

R$ 5 em vale compra, né, Paulo? 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Continua participando com a gente, com

0: Tá bem, né? O seguinte, vamos nessa, atendendo o ouvinte por aqui. Bom dia.
1: Bom dia, é o Vandir Moraes. Quero participar da Ótica Rosaria, da Rede Ótica Rosaria. Tá com uma música pra nós aí.
0: Valeu, companheiro, tá participando. Obrigado pela companhia. Tem mais aqui. Bom dia, quero participar do sorteio da Rede Ótica Rosaria. A Ivanei Araldi de Lourdes. Obrigadão pela participação. Quem mais na sintonia? Bom dia.
2: Bom dia, tudo bem? É a Salete Bride da Massa Soroque. Queria pedir uma música bem bonita e ofereço pra minha irmã Marilo de Bride Lidane, lá do Arroio 30, que tá de aniversário hoje. Parabéns pra ela, tudo de bom, que Deus abençoe ela sempre. Muitos anos de vida. E que concorrer também ali da Óticas aí, de Joaria. Beleza?
0: Tá bom.
2: Um abração e um bom dia.
0: Muito obrigado pela participação também.
2: Um abraço pro pessoal aqui da Master.
0: Um abração pessoal da Master, na sintonia curtindo a programação da Avenida. Deixa eu mandar um abraço pessoal lá da Capela Mãe do Salvador e do Cibrazém, né? Próximo sábado, gente, vai ter na véspera do Dia dos Pais, né? A pastelada em especial do Dia dos Pais, então. Tá bom? Você que ainda não adquiriu o seu cartão, fala lá com o pessoal aí, será no salão da comunidade da Capela, né? Mãe do Salvador, bairro Cibrazém. 3 pastéis aí de carne por R$20. Mais informações, fala aí com o nosso amigo José no 99971-2226. 99971-2226. O pessoal lá da diretoria aí, os colaboradores, diretoria lá, Capela da Mães do Salvador, aí do Cibrazém. Então, sábado tem a pastelada lá especial do Dia dos Pais. Estão todos convidados para colaborar também aí, tá bom? Vamos nessa, siga o programa. Bom dia, meu povo. Valdir Schneider do Floresta. Quero participar do sorteio da Vídeo Ótica Relojoaria. Bom domingo para vocês. Muito obrigado pela participação. Bom dia, Tibes. Vídeo Ótica Relojoaria. Bom domingo. Valeu, Claudecira Dada, lá da Evolução Energia Solar. Também ligado com a gente, curtindo nosso programa. Quem mais?
3: Bom dia, Gilmar. Clodo Muriz, Sete Teuvina. Quero pedir uma música dos Monarcas aí. Agradecer pro pessoal de Sete Teuvina aí. E concorrer ao brinde aí.
0: Valeu, companheiro. Tem os Monarcas na sequência aqui, já a música ao vento, a participação do ouvinte. Um abraço pro Clodo, todo o pessoal lá da Sede Teovina.
4: Bom dia, quero participar do sorteio de hoje e vou de carona com a próxima música. Tenha um ótimo domingo. Angelina Demenec.
0: Valeu, Angelina, obrigado pela participação. Vamos trazer música na sequência, na participação do ouvinte. Tá chegando aqui, ó, tem Céu e Canto, Rosas Vermelhas.

gente, aqui quem fala com vocês é o Joe, cantor da banda Céu e Canto, e a gente também está aqui, ó, programa de domingo na Rádio Videira com o nosso grande parceiro Gilmar Tibes. Aquele abraço!

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0: 10:09. Rapaz, eu num trancão velho desse aí, né? Vamos também. Manda um abraço, Toninha. Toninha, tá ligado com a gente, curtindo a programação da Videira aí, mandando um alô lá pro Otavinho, ó, lá de Santa Gina, né, Otavinho? Como é que tá esse? Que hoje vai tomar uma porinha com mel aí. Um abraço pro Otavinho aí, pro Toninho, o pessoal também lá de aí de Santa Gema aí, né? Sempre ligado com a gente, curtindo a programação da Videira, hein? E chegou pra vocês aí, meu povo, né? 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É isso aí, né? E vou atender ouvinte por aqui, o pessoal participando, tem muita gente para nós atender ainda, deixa eu atender mais uma participação, bom dia.
1: Bom dia, tudo bem?
0: Tudo certo.
1: Quero participar do sorteio da relojaria, agradeço se for atendida, ofereço a próxima música a todos que estão ouvindo. Muito obrigado, um feliz domingo a todos. Gentila Escocerto.
0: Valeu, tchau. Gentila, tchau, obrigadão pela participação aí, né? Também temos aqui a Ironita Paz, tá ligado com a gente, bairro Universitário. É, se possível, quero ouvir a música Olhos que Falam, do Teixeirinha. Ironita, obrigadão pela participação. Também temos a participação, bom dia. É, quero participar do sorteio da Videótica e Relojoaria. Agradeço por atendido, ótimo domingo a todos. Anitta Cividini, da Rua 30. Alô, Anitta, abraço aí pra família toda. Pessoal, gente boa, sempre ligado com a gente lá das Frutas Cividini. É isso aí, né? O seguinte, o Celestino Likowski também quero participar do sorteio da Videótica Relojoaria. É, deixa me ver aí, tá participando aí, meu amigo. Quem mais aqui, ó? Bom dia, gostaria de participar do sorteio da Videótica Relojoaria. Se possível, vira a música de Festança dos Monarcas, a Juliana Freschi, tá ligado com a gente? Obrigado pela participação também. Tem mais.
2: Bom dia, meu nome é Marisete Alves e eu merei. Gostaria de ouvir a música, se possível, do Baitaca, do Fundo da Grota. Ofereço para toda a minha família. E também gostaria de participar do sorteio, que é Videótica Relojaria. Meu muito obrigado e um forte abraço a todos.
0: Valeu, obrigadão pela participação. Quem mais?
3: Bom dia, Gilmar. Tudo bem?
0: Tudo certo.
3: Temos aí, de Gramados.
0: Fala.

0: meu amigo?
1: É, concordo. O primo da Relótica aí. E manda a música aí pra nós que estamos aqui em Santa Bárbara. Aniversário da Marinês Casagrande. Manda a próxima música pra nós aí. E bota ela no. Os parabéns aí, bom dia.
0: Tá certo, tá aí, te obrigado pela participação. Parabéns aí pra Marinês, Casa Grande, tá aniversário, tá concorrendo oferecimento aqui da Verde Ótica e Relojaria aí. O sorteio, né, do prêmio de R$200 e vale compras. Bom dia, tudo bem? Quero participar do sorteio aí da Verde. Desejar um bom e abençoado domingo a todos. A Rose, né, Rose, tá ligado com a gente? Obrigado pela companhia, curtindo a programação da nossa Rádio Videira. Bom dia, quero participar do sorteio, ouvir música, o Bar da Esquina, o Aurélio Rodrigues da Silva, meu amigo Neguinho. Isso assim, um grande abraço, companheiro. É, foi umas para aí, companheiro velho, né? Valeu, obrigado pela companhia, né? Bom dia, tudo bem? O Nelson Celslen de Santa Gema, queria participar do sorteio da Vídeo Ótica e mandar uma música para a esposa Miriam, que está de aniversário, hoje completando 49 aí, né? A música pode ser A Volta da Rosa Branca. Valeu, obrigadão pela participação e parabéns aí para aniversariante, então, né? Paz, saúde para Miriam. Obrigadão, Nelson, pela participação, hein? Temos aqui, bom dia, Aparecida Pascoal, quero participar do sorteio da Videótica Relojaria, também está participando. E o nosso amigo aí, também na sintonia, o Ademir Couto Tala, também quero participar do sorteio da Videótica e Relojaria, está participando aí, tá bom? Temos aqui também a participação da Cirlei Paganini, está ligado com a gente, curtindo a nossa programação. Vamos trazendo música, os Monarcas, vou ver.

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2: 10 horas e 27 minutos, seguimos com o nosso programa de domingo, agradecendo você que está aí do outro lado do rádio, essa grande audiência evidente da região, o pessoal preparando o churrasco aí, fazendo fogo na churrasqueira, minha amiga preparando a salada aí, preparando a maionese, né? Hoje tem visita, opa, isso aí, né? Um abraço para todo o pessoal que está ligado com a gente, curtindo a nossa programação, aí nos seus afazeres do domingo, né? E o pessoal que está trabalhando hoje, bom trabalho aí, né? Sei que tem muita gente trabalhando aí, plantão, o pessoal aí da vigília, né? Os postos de gasolinas, enfim, assim por diante, né? O pessoal do comércio, a farmácia, assim, né? O pessoal que trabalha no domingo aí, no plantão aí, um abraço pra todo esse povo, gente boa, bom trabalho pra vocês. Pra você que tá de folga aí, boa folga, né, companheiro, velho, né? 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

aí, junto com a gente no nosso programa de domingo. Vamos seguindo aí com o nosso programa, vamos nessa aí com o nosso programa de domingo. 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Vamos trazer mais música, já tem aí a participação do ouvinte, já tendo mais participação por aqui.

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10 horas e 34 minutos. Vamos seguindo aí com o nosso programa. Bom dia pra você na sintonia, curtindo aqui a nossa Rádio Videira. Deixa eu mandar um abraço aí. Bom dia, manda um abraço pra nós. É um músico do Chico Missioneiro, qualquer um dele aí, tá certo? Meu amigo Éder, lá do Éder Castelo, Interplanagem, Artefatos e Cimento. Como é que tá, companheiro? Grande abraço aí, o nosso amigo Éder. Daqui a pouquinho eu vou dar uma moda aí do Chico Missioneiro aí, meu amigo. Deve estar por lá, né? Numa carne aí, já fazendo fogo. Isso, um abraço lá pro pessoal do Éder Castelo, Interplanagem, Artefatos de Cimento, minha gente. Grande abraço então, tá bom? É, agora são 10h34, mandar um alô pros amigos lá do mandar um abraço pros amigos lá de Santo Isidoro aí de Pinheiro Preto, obrigado pela companhia, tão ligado com a gente, lembrando que no próximo sábado, dia 8, né, a gente tem lá o jantar dançante do Dia dos Pais, especial lá, né, com a banda Monique, né, o ano passado foi casa cheia, esse ano garanto que vai ser de novo aí, né, gente, então você que ainda não adquiriu a sua mesa, o seu cartão, fala lá com os amigos de Santo Isidoro aí, né, que vai ter aquele delicioso jantar especial do Dia dos Pais, né, a gente, com sopa da Eline servido na mesa, lasanha de frango, tem aí, né, o café colonial logo mais à tarde, saladas diversas, o café colonial aí, né, completo, né, vai ser lá por volta aqui, mas depois o pessoal começa a dançar lá, depois, né, de dançar umas modas, eles vão servir o café lá pro pessoal, né, isso, um abraço então pros amigos aí, a partir das 23 horas, né, que é servido o café lá, né, um abraço pros amigos lá de Santos e Dória, então aí que sábado tem almoço, jantar especial lá do Dia dos Pais com a banda Monique, aquele tradicional jantar aí, né. Um abraço a todos, então. Vamos seguindo aí com o nosso programa. Isso aí, né, Weder? Falei aqui, o homem mandou uma foto, acertou, hein, Tibs? O fogo velho já tá aceso aí, né? Já pinchamos o fogo na brasa aí, estamos atiçando a brasa e logo mais o churrasco vai pro fogo aí. Bom também. Seguimos com o nosso programa, vamos nessa aí. 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

0: 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Aí, tá bom? Atendeu o povo, atendeu o ouvinte, pessoal ligado com a gente, curtindo o nosso programa de domingo. Temos aqui, fala meu amigo Augusto França.
1: Bom dia, Gilmar.
0: Bom dia.
1: Augusto França. Eu queria ouvir uma música aí com os Três Chirus, Bruxinha de Pano, se você conseguir rodar essa música aí pra mim. Quero oferecer pra minha esposa, Orestina da Silva Proença, que está de aniversário, e quero desejar tudo de bom pra ela. Feliz... Um feliz dia muito bom para ela, né? Que Deus abençoe ela e dê muita paz, muita felicidade, tá bom? E quero participar aí do sorteio também da Ótica Relojaria. Beleza, Gilmar? Um abraço.
0: Beleza, meu amigo. Tá participando do oferecimento aqui da Via de Ótica Relojaria. É, temos a dona Alzira também, tá participando com a gente. Dona Alzira, muito obrigado pela participação, participando aqui do sorteio. Oi, bom dia. Paola Zanon da Silva, loteamento Alta Boa Vista. Gostaria de participar do sorteio da Via de Ótica e Relojaria, também tá participando. Quem mais? É, deixa me ver aqui, quem mais está na sintonia curtindo aqui a nossa Rádio Videira. É, vou atender o ouvinte, bom dia.
2: Bom dia, Tibes, tudo certo? Aqui quem fala é o Anderson Cesarniak, aqui do bairro Quartel. Gostaria de pedir a música Morena Misteriosa, da banda Céu e Campos. Queria oferecer para todos que estão ouvindo a programação da rádio aí, e especialmente para o meu pai, que vai fazer aniversário dia 7 de agosto, e gostaria de participar do sorteio da VET, Ótica e Relojaria. Obrigado e bom domingo a todos aí.
0: Tá participando, meu amigo, obrigadão pela participação aí, bom dia, é a Carme Grigolo Viesse, do bairro Floresta. Quero parabenizar uma amiga querida que está de aniversário hoje, a Rose Giusti, né? Tá de aniversário, se possível, mandar música para o vento, que o vento rodou aqui, então vou de carona aí, né? Também quero participar do sorteio da Via de Ótica e Relojaria. Grande abraço, valeu, obrigado, nossa amiga Carme, e parabéns aí para aniversariante, então, a Rose, né? Bom dia, Gilmar, estamos aqui no sítio da minha irmã, noiva. Noive e meu cunhado Neumar, e que aqui no sítio Bom Sucesso, né? E em Itaiópolis, estamos curtindo o programa e manda uma moda aí, né? E também tá lá a Madalena, o Nico e a outra, a Nora Is, ela aqui, né? A outra minha Nora e os meus sobrinhos, um abraço. Valeu, um abraço pro pessoal, obrigado a participação. O nosso amigo Nego, né, Nego? Tá ligado com a gente lá em Itaiópolis. Grande abraço pro pessoal lá ligado, vindo lá com a gente, curtindo a nossa programação aí. Bom também. É, vamos nessa aí, tem mais participação chegando, daqui a pouquinho tem mais música. Atendendo aqui a participação do ouvinte.
3: Bom dia, Tibes, tudo bem? Aqui é Ivone Kowalski, do bairro Farroupilha. Quero participar do sorteio da V de Ótica e Relojoaria. Quero desejar a todos um bom domingo. Obrigada se for atendida.
4: Bom dia, Gilmar, Tibes, tudo bem? Aqui tá tudo bem. Hoje eu quero a música No Fundo da Grota, com o Eduardo Costa. Ofereço para vocês de Dourado e toda a tua família. Família Rosa, de Sônia, Teiro, Ferraz, a Olga, o Genuir, a Fátima, a Olga, Salete, a Dirce, a Nilce e a Rose. Fiquem com Deus, que Deus abençoe todos nós. Queria concorrer ao sorteio. Bom domingo, obrigada se for atendida.
0: Valeu, obrigado pela participação. Quem mais? Bom dia, quero ouvir a música do Perfil Gaúcho e participar do sorteio. Bom domingo a todos aí, né? É, a Maria Donati, daqui a pouquinho tem o Perfil Gaúcho cantando aí. Vamos aí com a Franciele Rico também participando com a gente. Obrigado pela companhia, comandando música para todo o pessoal aí. A Genesi, bom dia, quero ouvir música e ofereço pro meu irmão que está de aniversário hoje e participar do sorteio da Videótica e Relojoaria. Genesi Milani, valeu, Genesi, obrigado pela participação. Quem mais? Bom bom dia. O Alex gostaria de concorrer ao sorteio da Videótica Relojaria. Alex, meu nome completo aí, companheiro, para concorrer então, tá bom? Temos aqui mais participação do ouvinte.
5: Bom dia, aqui o Moacir Daniel. Tinha participado do sorteio da ótica.

0: Verde e pedir uma música do Gustavo Lima, Retrovisor, que eu ofereci para minha filha, para minha netinha e para meu netinho. Obrigado por atendido.
1: Bom dia, tudo bom? Gostaria de ouvir a música Gaita do Falecido e participar do sorteio da relojaria. É a Norma Dreyer, aqui da linha Rio Preto, sempre ligadinha. Um abraço.
2: Valeu, Norma. Obrigado pela participação. Tá aqui pra você que pediu, tá curtindo aqui, ó. Luiz Becker e a volta da Rosa Branca.

0: Seguimos com o nosso programa, agora são 10 horas e 51 minutos. Bom dia para você na sintonia, curtindo aqui a nossa Rádio Mineira. Vamos atender o povo, pessoal ligado, participando. Bom dia.
1: Bom dia, Gilmar Tibes, tudo bom? Tudo aqui é Maria certo. Bonato, aqui, eu tô aqui no sítio, no 15 aqui. Estamos aqui, hoje vai, o almoço vai ser aqui no sítio mesmo. Aí de tarde vamos lá para o matinezão do Floresta, 4-3. Viu? Eu queria que você ponhasse na rádio o nome do Murilo Cardoso. Amanhã ele tá de aniversário, daí a gente tá convidado na festinha dele para sábado, que vem dia 8. E terça-feira, a Maria Bonato, que está de aniversário também. E daí eu quero oferecer muitas felicidades pro Murilo e tudo de bom, que ele é afilhado do Felipe, do meu filho.
0: Tá certo, amiga. Obrigado pela participação. A Maria aí, parabéns pelo aniversário. Antes, Maria, vai estar aniversário também, minha amiga. Então, parabéns, felicidade aí, né? Lembrando, então, que hoje à tarde tem matinezão lá no Floresta aí, né? O Arraiado Clube Floresta com a 3 a partir das 4 da tarde. Estão todos convidados a participar aí. Bom.
2: Valeu, obrigado pela participação. Bom dia, Tibes. Tudo bem? Aqui é Luiz Antunes.

0: do Carelli.
1: Fala, companheiro.
0: Gostaria de participar aí do sorteio hoje da Vídeo e Ótica Relojaria. Com certeza a melhor da região, né? A música pode ser a próxima, tá bom?
1: Tá bom.
0: Só obrigado a nós.
1: Grande abraço aí. Tá concorrendo ao oferecimento aqui da Vídeo e Ótica Relojaria. Marilene Zanon, quero participar do sorteio, também tá participando. Temos aqui, bom dia, tudo bem? Vou de carona com a próxima música. Ofereço pra minha família, quero participar do sorteio da Vídeo e Ótica Relojaria do Vale do Zentão, né? Eu sou a Silvana Aparecida Costa, do bairro Farroupilha. Também tá ligado com a gente, curtindo o nosso programa. Bom dia, tudo bem? A Ivete Roberto quer participar do sorteio da Vídeo Ótica e Relojoaria. Minha amiga tá participando. O João Darcy Donati também quero participar, tá participando aqui. A Bernadette Balestring, quero participar do sorteio da Vídeo Ótica, Tibes. Tá participando aí. Quem mais? Bom dia.
2: Bom dia, gostaria de participar do sorteio da Vídeo Ótica. Meu nome é Marlene Barichello. Um abraço a todos. Um bom domingo a todos.
1: Valeu, obrigado pela participação.
3: Pessoal, tudo bem? Eu gostaria de participar do sorteio da relojaria. Desde que eu levanto, ligo o rádio, desligo uma hora de dormir. Adoro escutar a Rádio Videira. E a Sandra Mara Civitini. E gostaria de punhar os nomes dos meus meninos, que é o Ricardo Civitini de Barros e Augusto Civitini de Barros. Agradeço muito por ser atendida. Pode ser a música dos Monarca, a Costela Gaúcha. Muito.
1: Tá bom, obrigado pela participação aqui. Deixa eu mandar um alô aí pra nossa amiga Kate, né, Kate? Lá da Casa da Fundaria. Bom dia, Tibes, tudo bem? Tudo certo. Hoje estamos reunidos aqui para comemorar o aniversário do meu pai, o José. E gostaria de ouvir aí música, meu velho pai. Tá bom, obrigado pela participação aí. A nossa amiga aí, a Kate, né? Lá da Casa da Fundaria. Alô, seu José, parabéns, felicidades, ano de vida, paz, saúde aí, né? Isso. Você, José, então, um abraço aí pro Mengato, da turma aí. Tô todo reunido aí comemorando o aniversário, então, especial do seu José aí, parabéns, felicidade. Um abração pessoal lá da Casa da Funilaria, pessoal, gente boa também sempre na sintonia aí, né? Vamos seguindo com o nosso programa, abraçando os amigos aí na sintonia, todo esse povo gente boa aí, tá ligado com a gente, curtindo nosso programa. É, bom dia, gostei de concorrer ao brinde, gostei de ouvir música. A Noeli Rodrigues, brigadão pela participação, oferece a música pro meu pai, o José. Alô, seu José, como é que tá? Grande abraço aí, também tá ligado com a gente. O José Luiz Graneta, Tô Zeca, vou de carona com a próxima música, participar do sorteio da Vídeo Ótica e Relojoaria. Também tá participando aí, meu amigo. Bom dia, Tibes, tudo bem? É, a Erotilde Mouse, quero participar do sorteio da Vídeo Ótica e Relojoaria. Também tá participando. Quem mais aqui, ó? Bom dia, Tibes, tudo bem? A Marta Regina de Oliveira, do bairro Carelli, também quero participar do sorteio da Vídeo Ótica e Relojoaria. Desejar a todos um bom domingo aí. Muito obrigado pela participação. Temos aqui a Simone Alves de Brito, aí do Rio das Pedras, também quero participar do sorteio da Vídeo Ótica Relojoaria, tá participando. Quem mais, quem mais, quem mais? Bom dia, Tibes, o Charles Grigolo, coloca nós no sorteio, tá participando também. A Marinês Zine, também quero participar do sorteio da Vídeo Ótica Relojoaria, tá participando. Tem mais uma, depois temos aí música chegando.
4: Gilmar, tudo bem?
1: Tudo bem.
4: Sou Fabiane Brizolin, quero participar do sorteio da Vídeo Ótica Relojoaria. Eu ofereço para todos que estiverem ouvindo e para vocês da rádio, um ótimo domingo, obrigada.
1: Valeu. Obrigadão pela participação aqui. Tá chegando o Bar da Esquina. Ô, neguinho que pediu, né? Segura aí então, companheiro velho.

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0: 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Atendendo o ouvinte por aqui, quem é que está participando aqui do nosso programa? Deixa eu atender o ouvinte. Vamos ver aqui, ó. Bom dia, quero participar do sorteio aí da Vede Ótica Relojaria. Oferece uma música para mim e a minha amiga Natália. Hoje de manhã estamos atendendo. Tá certo? Pode mandar a música da banda Calmão. É a Edna. Valeu, Edna, pela participação aí. Um abraço lá para a Edna, então, lá no Salão da Edna, lá no bairro SES. E a Nath está por lá também, né? Isso. Arrumando os cabelos aí, né? Valeu, grande abraço então, obrigado pela companhia. O seguinte, vamos nessa com o nosso programa, aí e atendendo mais participação do vídeo por aqui, o pessoal ligado com a gente, curtindo o nosso programa. Vamos aí com o nosso programa. Quem é que tá na sintonia curtindo aqui a nossa rádio? Fala, companheiro.
1: Bom dia, Gilmar, bom dia aos ouvintes da Rádio Videira, Porcal André. Tamo aí assando uma carninha aí, tomando um Guaraná gelado ali, beleza? Manda pra nós, amigo velho, com o João Luiz Correia, hein? Oferecer pra minha esposa Ivaneta aí, pra quem estiver ouvindo. Beleza, meu amigo? Bom domingo, no mais tudo de bom.
0: Valeu, André, grande abraço, companheiro, obrigado pela companhia, ligado com a gente, curtindo aqui o nosso programa aí, povo gente boa de Santa Gema aí na sintonia, curtindo nossa rádio, e vamos que vamos, né, gente, vamos que vamos aí, porque, né, temos que atender o povo aí, o pessoal participando, bom dia, a Sueli Pascoal, gostei de participar do sorteio da Videótica e Rojaria, tá participando, temos aqui, bom dia, Salete Capone em São José, ótimo domingo aí, Videótica e Rojaria tá participando também, também na sintonia, o Valmir Zucco, quero participar do sorteio da Videótica e Relojoaria. Bom dia, Eliane Alves dos Santos, gostaria de participar do sorteio da Videótica e Relojoaria. Obrigado, Eliane, pela participação. Bom dia, meu nome é André Chaves, sou gaúcho aí, né? Moro em Santa Catarina aí, no bairro das Pedras, e gostaria de oferecer música para minha esposa Marisa, a Juliana, meu filho Marcos André, para meus compadres do Rio das Pedras, meus vizinhos, e para todo o pessoal aí que queremos aí queremos bem hoje, né? E isso aí, minha esposa, completando anos aí, né? Tá completando mais um ano de vida, de casamento. Ele é a esposa, né? Que Deus abençoe. Gostaria de a música O Gaúcho da Fronteira. Rapaz, valeu, um grande abraço aí pro nosso amigo. Então, daqui a pouquinho vou trazer o Gaúcho da Fronteira e o Desafio da Rancheira, então, meu amigo, para dançar de pé trocado aí com a esposa. Tá bom? Um grande abraço, obrigado pela companhia. Bom dia, Gilmar, o Arno Virguts, quero participar do sorteio da Videótica Rojoaria e mandar a música Baile dos Cabeludos aí, ótimo domingo a todos, valeu, vou ver se eu tenho aqui no sistema aí, essa moda aí, companheiro. Quem mais na sintonia?
2: Bom dia, time, tudo bem? Eu gostaria de uma música aí, qualquer um de carona aí, é Luiz Lagos aqui do bairro de Carli, e participar do sorteio da ótica.

0: Obrigado por atendido.
1: Valeu, obrigado pela participação aí. Bom dia, meu nome é Luísa Meneguzzi, né? Quero participar do sorteio também. Bom domingo a todos, tá participando. Fala, minha amiga, bom dia.
2: Bom dia, Tibi. Eu quero uma música aí bem bonita. Vou de carona, quero concorrer ao brinde da relojaria. Meu nome é Maria do Santo Rio das Pedras. Tchau, obrigado.
1: Valeu, um Maria do Santos. Nosso amigo Alexandro Gonçalves na sintonia. Alex, valeu. Agora tá participando aí, beleza? Obrigado pela companhia, curtindo o nosso programa. Quem mais? O povo participando. Ah, bom dia, quero participar do sorteio aí da relojaria Verde Ótica, Salete Boniati Graça do São Cristóvão, e vou de carona com a próxima música aí. Também temos aqui a participação do Vonelei Luiz de Andrade, loteamento Alto Boa Vista, participando com a gente. Bom dia, quero ouvir música. A resposta é Verde Ótica, Vanessa de Campos. Ela quer a música do grupo Matizes, né? Vou dar uma olhadinha aqui para nós rodar para você. Obrigado pela participação também, viu? O Diogo Xavier de Ribeiro, ligado com a gente, curtindo nossa programação. Muito obrigado pela companhia também. Vou trazer na sequência a participação do ouvinte. Os Monarcas e o Dia de Festança.

0: 11 horas e 15 minutos. Fala, Mateuzinho. É, curtiu duas modas aí, compadre. Duas modas aí, né? Isso. Manda um abraço pro pessoal aí do Perfil Gaúcho, né? O Mateus, toda a equipe Perfil Gaúcho aí, cantaram a música aqui, a Seiva Bruta. 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Vamos nessa aí com o nosso programa. É isso, abraçando os amigos aí na sintonia. Vou atender o povo por aqui, o pessoal aí esperando para ser atendido. Vamos lá, gente. Vamos atender todo mundo aí, tá bom? Quem mais? Bom dia.
1: Bom dia, Tibes, tudo bem? Querendo Deus te deixa, querendo Tigre, quero participar do sorteio e quero que você me mande aquela música, A Gaita do Falecido, pode ser a mesma, sabe? Se você tocar, pode oferecer pra mim também.
0: Tá bom.
1: Tá bom? Tudo é bom pra você, um ótimo final de semana.
0: Valeu, minha amiga, daqui a pouquinho tem a Gaita Falecido e o pessoal pediu uma de carona então aí, tá bom? Bom dia, Ricardo Moraes, Pinheiro Preto, quero participar do sorteio, da Vídeo Ótica Lojaria tá participando. Bom dia, Tibes, Mauri Andrade, aqui do Parasolo, quero participar do sorteio da Vídeo Ótica Lojaria e pedir uma música aí, né, do Mano Lima. Mano Lima, qual que ele quer aí, meu amigo? Calendário da Saudade, a Calendário da Saudade, acho que não é do Mano Lima, né, mas deixa eu dar uma olhadinha aqui, né? Ofereço pro meu irmão aí, o Vila, pro meu irmão aí de caçador, e que está ouvindo o programa aí, né? O cunhado Luiz Vonei e para todos os ouvintes aí. Valeu, um abraço pro nosso amigo lá, Marciano, também, né, caçador. Sempre obrigado com a gente. Valeu, Mauri. Grande abraço aí a toda a família, tá bom? Quem mais?
2: Bom dia, Gilmar e José Tibes. Coloca a Costela Gaúcha para nós. Se tiver algum sorteio, coloca no meu nome lá, no Gite Bicano também, né?
0: Valeu, obrigadão pela participação.
3: É Conceição de São Pedro, queria pedir uma música dos Monarca, qualquer uma, bem bonita, oferecer para o pessoal de São Pedro e participar do sorteio. Conceição Aparecida Carvalho.
0: Valeu, Conceição lá de São Pedro, obrigado pela participação, ligado com a gente. Bom dia, quero participar do sorteio. Adrian Felipe de Andrade, manda alô para nós, loteamento Alto Boa Vista. É, deixa-me ver aí, vamos seguindo aí com o nosso programa, Bom dia, Tibes, aqui é a Valéria Carvalho da Silva, de São Pedro, quero participar do sorteio da Vediótica Lojaria, se puder ouvir da música Luz no Meu Rancho, do Porca Vê, muito obrigado, manda um alô aí pra família Mococa de São Pedro, né, isso, um abraço pro pessoal então, né, família Mococa lá de São Pedro, obrigado pela participação aí, pessoal, gente boa de São Pedro, ligado com a gente, curtindo nossa programação, né? Bom dia, o Ivo Pacheco do Rio das Pedras, que vai participar do sorteio da Vediótica Relojoaria. Vou de carona com a próxima música, tá participando. Quem mais? Bom dia.

0: Ian.
1: Bom dia, Tibes. Leonir de Oliveira, do Bairro Amarante. Gostaria de participar do sorteio da Relojoaria. Bom domingo. E parabéns pelo programa. É só ter ouvinte de todos os domingos. Valeu, aquele abraço.
0: Valeu, companheiro. Muito obrigado aí pela audiência aí, né? Obrigado por participar sempre com a gente, né? O povo aí, toda a região ligado, aí na cidade, nos bairros, no centro, pessoal do interior, os amigos aí na sintonia, curtindo a programação. Um grande abraço a todos. A gente fica muito feliz aí por essa grande audiência que a gente tem aí com o nosso programa aí, né? Domingão, rodando uma música pro povo, sorteando um brindezinho, fazendo nosso programa aí da nossa forma aí, bem simples aí, mas de coração, tentando agradar de todas as formas o povo aí, né? Isso, atendendo aí o pessoal da melhor forma possível. Sei que muitas vezes que eu devendo uma música aqui, outra música ali, né? Mas a gente dá um jeito de atender o povo, pelo menos aí, né? Ana Luísa Boroski, do Nascimento, gostei de participar do sorteio da Via de Ótica Relojaria, tá participando. Aqui eu já atendi. Quem mais? Bom dia! A Simara Sofia Dada, que é participar do sorteio da Via de Ótica Relojaria, tá participando. O Samuel, bom dia, tudo bem? Meu nome é Samuel de Barros, gostei de participar do sorteio da Via de Ótica Relojaria, tá participando aí, companheiro. É, bom dia, Luísa Galas, de Pinheiro Preto, também quer participar do sorteio aí, se for atendido especial pra vocês, a música, muito obrigado pela participação. Bom dia, meu nome é Adriana Colasso, gostei de participar do sorteio da Via de Ótica Relojaria. Valeu, Adriana, obrigado pela participação. Quem mais, quem mais, quem mais? A Maria Moraes, do bairro Cibrazém, quer participar do sorteio da Via de Ótica. Um abraço a todos, tá participando. E ainda, a participação da Ivanir Dias, você participar do sorteio da Via de Ótica e Relojaria, tá participando também, viu? Na participação do ouvinte, Céu e Canto, a Morena Misteriosa.

0: 11:24.
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1: Seguimos com o nosso programa. Vamos seguindo. Daqui a pouquinho eu vou trazer a música. O pessoal pediu os três chirus aqui. Vou mandar um abraço pra todo o pessoal aí das comunidades, né? Que gosta de jogar uma bocha aí, meu amigo. Opa, tem bastante aí, né? Pessoal bom na bocha. Já vou trazer aí, ó, os três chirus, o gringo e a bocha daqui um pouquinho aí. Falando nisso, falando em festa, né, gente? Lembrando então mais uma vez que no próximo dia 16 de agosto vamos estar aí, programa de domingo, ao vivo na Festa São Roque em Videira. Já estão todos convidados pra participar então, né? Coloca na agenda aí, vai ter a missa campal a partir das 9h45 lá e depois aí segue a festança aí, né? Um abraço pro amigo de São Roque, comentava antes da festa aí, né? 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Vamos atender aqui, deixa eu mandar um bom dia aí, bom dia Tibes, Valdemar Gonçalves do Cibrazen, que era participar do sorteio, Davi de Ótica Rojaria, um abraço, foi atendido, agradeço aqui, valeu, obrigadão pela participação, meu amigo Espiga, lá do Cibrazen, é isso aí, né? A Silmara também quer participar do sorteio, tá participando, abraço pessoal lá do Tamanduá. Bom dia Tibes, quero participar do sorteio da Vídeo Ótica Lojaria. A Silvana Aparecida Ribeiro de Souza Machado, bom domingo a todos aí, vai de carona que já rodou a moda aí, viu, minha amiga? É, mas obrigadão pela participação também, né? Bom dia, quem mais tá participando com a gente aqui?
2: Bom dia Tibes, tudo bem?
1: Tudo
2: aqui
1: certo.
2: É a Roseli Batista. Eu gostaria se você rodasse pra mim a música Valsa das Flores. Ofereço pra vocês aí da rádio pra quem estiver ouvindo. E gostaria de participar do sorteio da Rede Ótica Relojoaria. Beleza?
1: Beleza.
2: E um último domingo, tudo de bom.
1: Tá participando aí, ó. A Valsa das Flores já rodou, meu amigo. Tá participando do sorteio.

0: da Verde Ótica e Lojaria. Alô, meu amigo Paulo e toda a sua equipe da Verde aí, pessoal, gente boa, sempre ligado com a gente aí. Bom dia, meu nome é Lucas de Barros Poçana, né? Do bairro Cibrazen, gostei de participar do sorteio da Verde Ótica aí, tá participando, ó. Quem mais? Bom dia também, quero participar do sorteio, Adelina Bride de Santa Lúcia. Adelina, estão lá tomando uma caipirosa, né? Já assando a carne aí e curtindo a programação da Videira. Um abraço pra toda a família então, tá bom? É, bom dia, Gilmar. É o Claudemir Zucco, e quero participar do sorteio também da Verde Ótica e Rojaria, tá participando. Bom dia, aqui é o Wilson dos Santos, da linha São Luís, Rio das Antas, e quero participar do sorteio da Verde Ótica e Lojaria, tá participando, ó. A Marli Gatti de São Roque também tá ligado com a gente, curtindo a programação da Videira. Bom dia, tudo bem? Aqui é o Jorge Alves Batista, gostaria de ouvir música. É, toca um shot aí pra nós aí, né? Participar do sorteio, ó, da Verde Ótica e Lojaria. Bom domingo aí, tá bom? Obrigadão pela participação. É, também quero participar do sorteio, eu desejo um ótimo domingo a todos. Verde Ótica e Lojaria, Graciele Riviera, tá ligado com a gente, curtindo a programação da Videira. Bom dia, o André Poçan, né? Gostaria de participar do sorteio da Verde Ótica e Lojaria, participando. Também temos aqui a Perpétua Zuarteia participando com a gente. Obrigado pela companhia também. Bom dia, Janice Pietro Biasi. Gostaria de participar do sorteio da Verde Ótica e Lojaria. E vira música, a música gaúcha aí, né? Então, na sequência, tem umas par delas aí, tá bom? Obrigado pela participação, Janice. A Marinês Gomes, do bairro Amarante, também tá ligado com a gente, curtindo a programação da Videira. Temos aqui a participação, mais uma participação, depois tem música.
1: Bom dia, Gilmaibão, Jair Pizuco do Caravaginho. Me põe no sorteio, hein? Tô aqui em Videira, tava assando uma costela, né? Bem no capricho, peguei lá no Itália agora.
0: Opa, isso aí, né? Grande abraço, companheiro. Nosso amigo Jair Pizuco lá do Caravaginho. E a gaita falecida chegando com o Porca Véia na sequência.

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0: 11h40, tá aí, vamos aí seguindo nosso programa, você curtiu aqui, matando saudade, recordando com a gente a Maria Tchá, é o terceiro dimensão, deixa eu atender mais participação do ouvinte. Bom dia, Tibes, quero participar do sorteio da Via de Ótica Rojaria, a Charlene Zanon, tá ligado com a gente, curtindo a programação da Videira, muito obrigado pela companhia também, o José Luiz Galão aí do bairro Rio das Pedras, quero participar aí, e ofereço música para todos meus amigos da empresa aí, e também quero participar do sorteio. Tá participando aí, companheiro. Obrigado pela participação também, né? Bom dia, aqui é a Celoy de Barros, né? E quero participar do sorteio da Via de Ótica e Relojoaria. Obrigado a Celoy. É Celoy mesmo? É Celoy, né? De Barros. Quero participar do sorteio. Tá participando, meu amigo. Obrigadão pela participação também. Oferecimento da Via de Ótica e Relojoaria. Bom dia também. Bom dia aqui a Maria Júlia de São Pedro. Quero participar do sorteio. A Maria Júlia Carvalho da Silva está participando. Um abraço para o pessoal de São Pedro. Temos aqui, também quero participar do sorteio da Videótica Rojaria, a Agostina Proença do Rio das Pedras. Quem mais? Meu nome é Sofia Mascarella, aqui do Rio das Pedras. Quero pedir música e participar do sorteio da Videótica Rojaria. Tá bom, tá participando também, né? Quem mais na sintonia? Bom dia, Marilene Pereira dos Santos, aqui do Santos Dumont. Quero participar do sorteio da Videótica Rojaria. Também está participando. Temos aqui a participação. Bom dia, Tibes. A Marcele do Panassolo gostaria de participar do sorteio da Videótica Rojaria. É a música Luz do Meu Rancho. Ofereço para minha filha Fabiane, que fez aniversário dia 27. Meus netos João Arthur, e que fez aniversário dia 29. E a Maria, a Alice Fogiarini, né, que fez dia 31. Manda a Amanda Fantin, que está de aniversário dia 1º, esteve, né? Agradeço, foi atendido. Valeu, obrigado, Marcele, pela participação e parabéns a todos os aniversariantes. Tinha bastante gente no aniversário, né? Então, parabéns a todos, felicidades, muitos anos de vida. Quem mais?
1: Bom dia, Tibes, tudo bom? Aqui é a Angélica dos Santos, estou falando do bairro dos Pedros. Quero participar do programa de sorteio da relojaria e quero ver se ganha esse brinde. Tchau, obrigado e bom domingo para você. Fica com Deus.
0: Valeu, obrigado pela participação também, obrigado pela companhia. Bom dia, Tibes. Marilei Biase, quero participar do sorteio aí da Videótica Rojaria e gostaria de ouvir música. Ofereço para minha irmã lá da Argentina que está aqui nos visitando. Opa, tá aí, né? Isso, obrigado pela participação. Pessoal também da Argentina, tá por aí visitando o povo aí, curtindo a programação. Obrigado pela companhia também, né? Bom dia, tudo bem? Meu nome é Elisângela Kerber e quero participar do sorteio da Videótica Rojaria. Bom domingo. Valeu, obrigado pela participação, Elisângela Kerber. Pessoal, não dá mais tempo de música pra ninguém, né? Tava cheio de música já aqui, então vai todo mundo de carona aí, né?

0: Bom dia, Tibes. Lúcia Rodrigues, do bairro de Cali, quero participar do sorteio. E música pro esposo, Ricardo Alves, que está assando aquela costela. Opa, capricha aí, companheiro, então, né? Ah, deixa-me ver aqui, quero participar do sorteio. A Elides Corso, um abraço, Elides, obrigado pela participação. E também temos aqui a participação do Ironi Gonçalves, ligado com a gente, curtindo o nosso programa de domingo. Mais uma participação, depois vamos trazer uma moda aí, ó.
1: Movina Zambonim, daqui da floresta, para concorrer a ótica de alugiaria, se for possível me atender. Quero uma música, se for possível, a família. Família é tudo. Se não, vou da carona. Muito obrigado, tudo bom para vocês da rádio e para minha família Zambonim. Obrigado se for atendido.
0: Valeu, obrigado pela participação. Vai de carona aí, tá bom? Obrigado pela companhia, viu? E pra não perder. Vamos trazer aqui os atuais, matando saudade, recordando o gente. A Moreno dos 15 anos, 11:44.

0: 11h47.
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0: Nota de falecimento. 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Aos familiares e amigos, as nossas sentidas condolências.
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11h52, tá aí na participação do ouvinte João Luiz Correia, amigo velho. Falando de amigo aí, deixa eu mandar um abraço pro pesado que tiver lá no meu rancho ontem lá, né? Isso. Eita, comendo aquela costela aí, né? Obrigado ao Jair aí pela parceria aí, né? Na costela então. E aos amigos aí, né? O pessoal do baralho aí, né? Essa tem uma turma do baralho também aí, né? Então um abraço pros amigos aí. E ontem fizemos um costelão no rancho lá, que é coisa de primeira, né? Tirar o chapéu e à noite pra finalizar a noite aí. Saiu também até aquele carreteiro aí, né? Valeu, um abraço pra gurizada, então, pessoal, gente boa aí, né? O seguinte, vamos aqui com o nosso programa. O Tavinho, tá ligado com a gente, Tavinho? Falei do Tavinho antes aqui, ele já mandou foto aqui, né? Confirmando aí, meu amigo. Falei antes que ele tava assando uma carne, tomando um Guaraná aí, né? Isso. Eita, mandou uma caipirosa, né, Tavinho? Grande abraço, assando uma carne aí e mandando um abraço pros amigos lá de Santa Gema aí e agradecendo a todos que compareceram no bailão lá de Santa Gema, que casa cheia, né, Tavinho? Valeu, então, obrigado pela companhia aí, né? Pessoal, vou atender as últimas de hoje aqui, vou fechar aí as participações do ouvinte, a Iracema Gonçalves participando com a gente, o Diogo Miglorans, que vai participar do sorteio da Videótica Rojoaria, quem mais? Bom dia, me chamo Lucas Moser, gostei de participar do sorteio da Videótica Rojoaria, também está participando, a Ivanil

Duda de Pinheiro Preto, quero participar do sorteio, está participando, desejo aí um bom final de semana a toda a família. É, obrigado por participação. A Inês também está ligada com a gente, quer participar do sorteio da Via de Ótica Lojaria. A Inês dos Santos, do bairro Amarante, na Centoria. E ainda temos aqui a participação. Bom dia, Tibes, gostei de participar do sorteio da Via de Ótica Lojaria. O Célio Jaques, de Gramado, Rio das Antas. Valeu, um abraço a todos que participaram, gente. Daqui um pouquinho eu tenho a oração pela família, já preparando aqui o sorteio também, né? 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Vamos seguindo com o nosso programa, vamos nessa aí. Agora são 11h56. O Ivanor Lopes está ligado com a gente, curtindo a programação da Videira, lá do bairro Quartel, né, Ivanor? Obrigadão pela participação também, curtindo aqui o nosso programa. E fechamos aqui a participação do ouvinte. Vou trazer agora na sequência aqui mais uma moda aí, o Gaúcho da Fronteira aqui, o pessoal pediu, e depois tem a oração pela família.

0: Um minuto faltando para o meio-dia, já tem a oração aí pela família aí, né? E a gente vai seguindo aí com o nosso programa aí. É o nosso programa que segue, né? Já pensou? O Nova Maneira, velho, é uma rancheirinha, assim, é uma rancheira, né? Uma rancheira aí que eu me aprendo aí. Cadê tá um poeirão pra trás aí, rapaz do céu? Eita, nós! É, Toninho? É isso, mas numa rancheira, velho, essa aí, eu vou falar uma coisa pra você, né? O seguinte, o Jair tá por aí, né, Jair? Eu falava antes aí que assim, uma costela, ontem lá bem caprichada lá no rancho. Lá, né, Jair? O Jair tava por lá junto também na costela, né, companheiro?
1: Ô, parabéns pra você, Tibs, assador de costela, é capitão, né? É isso aí, um abraço aí pra todo esse povo, gente fina, gente boa aí, ligado aí na videira, né? E claro, aquela costela que nós degustamos ontem, veio do Itália Atacadista, então um forte abraço pra todo esse povo do interior ligado na videira aí do Itália Atacadista, um ótimo domingo pra todos vocês, valeu! E claro, um abraço pra todo esse povo da cidade também, né, afinal de contas aí, a videira e teu programa especial é audiência total, é sucesso, valeu!
0: Valeu, grande abraço aí, é, tava especial a costelona aí, né, tchê? Vamos seguindo aí, trazendo a sequência, a oração pela família.

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1: 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Trazendo na sequência a oração pela família.
2: Olá, meu irmão, minha irmã, meu amigo, minha amiga, que bom estar

amigo, quero rezar por você, que Deus continue abençoando a sua família, né, no diálogo, no amor, na verdade acima de tudo, né, para que todos possam conviver bem debaixo do mesmo teto. Isso é muito necessário e mais do que nunca que Deus esteja presente alimentando a fé de cada um para assim vencermos as dificuldades da vida. Também quero pedir sua oração hoje para todos os sacerdotes. Então, acolhendo você, sua família, sua intenção, o seu pedido, neste domingo vamos rezar juntos dizendo assim: em nome do Pai, do Filho e do Espírito Santo, amém. Presta atenção, afaste de si o veneno da lisonja. Não creia naqueles que o elogiam sem motivo. Prefiro ouvir uma crítica honesta a um galanteio vazio. As críticas aos nossos atos poderá trazer-nos alerta de que necessitamos nos corrigirmos. O elogio fácil nos amolece o coração e nos ilude. E nada existe de mais frágil do que uma criatura iludida a seu próprio respeito. É, meu amigo, minha amiga, a gente sabe disso, né? Os elogios amolecem o coração, a pessoa fica frágil, iludida e ela não cresce. Quando recebemos uma crítica, principalmente quando recebemos dentro de nossa própria família alguma crítica, não bata, não rebata, escute, analise. Se for verdade, mude. Se for uma mentira, siga em frente, mas analise. Não deixe passar as críticas em sua vida. É o momento de maturidade, de crescimento e que te leva a viver melhor e bem mais feliz, tá bom? Por isso eu convido a você, neste momento, a Jesus, que é o nosso grande mestre, que faz tantas críticas ao nosso comportamento, mas que

0: sempre quer nos levar ao caminho da felicidade, ele nos ensina uma linda oração que eu convido você e sua família nesse momento a rezar comigo, dizendo assim: Pai nosso que estais nos céus, santificado seja o vosso nome, venha a nós o vosso reino, seja feita a vossa vontade, assim na terra como nos céus. O pão nosso de cada dia nos dai hoje, perdoai-nos as nossas ofensas, assim como nós perdoamos a quem nos tem ofendido, e não nos deixeis cair em tentação, mas livrai-nos do mal. Amém. Bênção para todas as famílias. Nós vos louvamos, ó Deus Pai, pelo dom concedido ao homem e à mulher de serem grandes geradores de vida, que é o maior dom que recebemos de vós. Abençoai, Senhor, todas as famílias, que eles descubram no vosso amor, amor dedicado uns aos outros, também na correção. Que sejam sempre carinhosos, alegres, pacientes nas horas difíceis. Que possam encontrar em vós, Deus Pai, a felicidade de vos servir com amor e alegria. Que todos vivem em união e paz debaixo do mesmo teto. E que não faltem os bens necessários para o bem-estar de todas as famílias. Por Cristo nosso Senhor. Amém. O Senhor esteja convosco, Ele está no meio de nós. Esse Deus de amor e de bondade abençoe você e sua família. Em nome do Pai, do Filho e do Espírito Santo. Amém. Obrigado, meus irmãos. Obrigado, minhas irmãs. Quero agradecer às emissoras, todos que me acompanham também pelas redes sociais. Muito obrigado mesmo. Nossos patrocinadores. Que Deus derrame todas as bênçãos necessárias nesse início de semana para você e sua família, e nos encontraremos aqui, rezando com você, por você e por sua família. Até o próximo domingo.
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Você viu aqui no nosso programa de domingo aí, né, gente? Então é o seguinte, já estamos aí chegando ao final de mais um programa. 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Vamos deixando aí as últimas de hoje, né, gente? E desejando a todos um excelente mês de agosto, de muita paz, saúde e muitas realizações aí, né? E um bom final de domingo a todos. E a gente se fala amanhã, se o patrão Vela do Rio permitir, a partir das 6 horas, no Alvorada Sertanejo. E amanhã à tarde, mais um entardecer no sertão. Quem levou o brinde de hoje aqui, quero agradecer a todos aí, pessoal. Uns que eu fiquei devendo a música, porque não deu tempo, outros não tinha aqui no sistema, e assim vamos tocando o barco aí, né? Mas atendi todo mundo aí com muito carinho aí, tá bom, gente? Grande abraço a todos. Quem levou aqui foi a Conceição Aparecida Carvalho, né? Participou com a gente lá do São Pedro, né? Levou então o Vale Compras aí de R$200 lá da Verde Ótica e Relojoaria, então, tá certo? Obrigado a todos que participaram e parabéns lá pra Conceição Aparecida Carvalho, lá do São Pedro, que levou o brinde de hoje, então. Abraço a todos, valeu, um abraço pessoal da Verde Ótica pela parceria e a gente se fala. Fiquem todos com Deus, vai fechando aí com as últimas de hoje. Até mais, tchau, tchau.

0: nossa guaiaca, lá nos fundos, perto do pé da laranjeira. Cuidado, quando o cachorro tá amarrado, não tem problema.
1: Não, não, não é nada disso, não.

0: disso, a sogra pedia licença pra mó de lavar a louça.
1: Com licença, meu genro. Meu velho vai tirar uma cesta e eu vou lavar a louça.
0: E lá se ia a sogra velha pra cozinha faceira. Enquanto isso, o genro velho, pela primeira vez,

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1: Ótimo domingo pra você, eu sou a Cauane Bavaresco e chegou o momento de acompanhar o programa Porteira Musical aqui na Rádio Videira. 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E a primeira música a tocar por aqui é Sonho Realidade, com o Trio Variação.
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Você acabou de ouvir Perfume Perfeito, antes teve Sonho Realidade, ambas do trio Variação. E na última sexta-feira, a gente fez um sorteio aqui do pessoal que participou do Bloco das Velhas Canções. E os ganhadores foram Antoniana, que ganharam uma cuia, o Donizete Carneiro, que ganhou um copo de caipira, e o Paulo Alves, que ganhou uma tábua de churrasco. Falando em tábua de churrasco, tem mais uma tábua de churrasco esperando por você no Dia dos Pais. Você não ouviu errado. Você vai participar junto com a gente aqui no nosso programa, pedindo uma música referente ao pai. Você pode pedir aí com o Pedro Benincá no fone Whats 49 991 38 75 93, com o Daniel no fone Whats 49 998 18 53 29, ou comigo no WhatsApp 49 998 16 0709. Então, só lembrando, você tem até o próximo domingo para participar aqui no Porteira Musical pedindo sua música. E aí a gente vai realizar o sorteio no programa seguinte. Lembrando que todos os prêmios têm assinatura do Trio Variação e do Porteira Musical. Para você que tem sua composição e ainda não está gravada, busque o estúdio para fazer a gravação e também tocar ela aqui no programa Porteira Musical, pelo fone Whats 49 998 19 66 22. 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

0: 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Seguimos com uma música de composição do Pedro Benincá, Mulher Briga, com Tia Loquedo.
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0: Você acabou de ouvir a música Briga no Escuro, com Pedro Benincá. Antes teve Mulher Briga, com Tia Loquedo. Eita, povo velho, que deixaram pra brigar tudo no final de semana. Tá louco? Deixa eu chamar por aqui o Daniel Santos.
1: Oi, Cauane, bom final de semana pra você, bom final de semana aí pro ouvinte do Porteira Musical. É, o pessoal resolveu brigar mesmo aí com essas duas canções aí, eu vou dizer um negócio pra você. Chegou a hora de nós recordar, né? Duas músicas lá do fundo do baú que a gente vai trazer por aqui, uma gaúcha e uma sertaneja. O pessoal participa com a gente, claro, o pedido do ouvinte é uma ordem por aqui. Eu quero trazer, na primeira de hoje, uma música do Teixeirinha, que tem composição dele mesmo, lá de 1960. O Gaúcho de Passo Fundo vai tocar por aqui na programação do Porteira Musical, que é pedido do Darcy Donati, o popular nego lá de São Roque, sempre ligado com a programação aqui também do Porteira Musical. E na sequência eu quero atender um pedido lá do pessoal de Bom Sucesso, o Edemar Antônio Cislag, que está participando e pedindo por aqui o Teodoro Sampaio, A Paixão Proibida. Música composta por Itamaracá e o Teodoro, lançada lá em 1990. E você relembra junto com a gente agora aqui no Porteira Musical.
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2: Bom demais! 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

0: 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E antes de nós fecharmos por aqui, eu reforço para vocês: nos ajudem a deixar a programação do Dia dos Pais ainda melhor. Participe com a gente e deixe sua indicação de alguma música que fale sobre pai. E você estará concorrendo a uma tábua de churrasco com oferecimento do Benincar Artesanatos. Vamos fechando por aqui com a música A Venda do Potrozânio, com o trio Variação. Tchau, tchau!
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1: Bailão é Turma do Bailão. Excelente final de semana pra você, ligado com a nossa programação. Está no ar o Turma do Bailão, minha gente, com o melhor ritmo do final de semana, com as bandas que tocam mundo afora aí no nosso sul do Brasil. Você confere com a gente aqui nessas duas horas o melhor ritmo, as novidades das bandas, aquelas músicas também pra gente resgatar e matar a saudade, tudo isso passando agora nas próximas duas horas. Então aumenta o volume, que são músicas de qualidade que você vai poder dançar muito com a gente. Sou Marcondes Serafini, cumprimento você que acompanha pela Rádio Tangará, pela Rádio Vitória, pela Rádio Videira e pela Rádio Caçanjurê. São emissoras RBV que transmitem o programa e que passam agora a ter essa alegria musical do final de semana. Vamos lá com as primeiras de hoje, Gota de Amor com Corpo e Alma.

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1: Sua melhor companhia, São Francisco, e a música Pranto Escondido, Coração Quebrado e Noite de Tortura. É um remix aí da rapaziada que você conferiu com a gente aqui na nossa programação. Turma do Bailão que segue, né? Com esse ritmo musical embalando você no seu final de semana. Muito obrigado pela sua audiência que acompanha pela nossa região toda aí, tá? Brigadão pela audiência de vocês. Estou muito feliz com a nossa companhia, sua companhia, né? Em todo o meio oeste de Santa Catarina. Vem mais música por aí.
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1: A turma do bailão trouxe pra você o grupo Festerê com a participação de Paulinho Dil com a música Ninguém Separa o Nosso Amor. Nosso intervalo comercial tá aí chegando, daqui a pouquinho a gente já vai abrir mais meia hora de bandas. O melhor ritmo pra você do sul do Brasil está aqui no nosso Turma do Bailão.
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6: Foi breve o nosso intervalo comercial. A gente volta com o nosso Turma do Bailão. Bom final de semana para você, que é o nosso ouvinte número um, acompanhando aqui no meio Oeste Catarinense. E aí você pode estar acompanhando a gente pela Rádio Vitória, pela Rádio Videira, pela Caçanjurei FM, pela Tangará também. Enfim, onde quer que você esteja agora, nesse momento, me acompanhando no interior, cidade, no bairro, pelo aplicativo, pelo site, pela internet, pela Alexa, tá no caminhão, tá no carro, aí bom demais, estamos juntos, um excelente final de semana. Banda Legal com a música Homem Chora Sim.
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0: essa música mais antiga e a gente recordou aqui no programa Banda Balada com Madrugada Gelada. Bom final de semana para você curtindo aqui a nossa emissora, a programação que segue com o ritmo de bandas, sempre no seu finalzão de semana. Obrigado pela audiência de todo mundo aí, tá bom? Que acompanha, são milhares de ouvintes que acompanham a nossa programação aqui na rádio no seu final de semana com Turma do Bailão que segue.
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0: musical Calmon, Não Acredito. Música bonita demais e você conferiu com a gente uma regravação, né? Ficou legal também com o Calmon, já faz um bom tempo que gravaram. Nosso intervalo comercial tá chegando e Point já abre a segunda hora do Turma do Bailão. Um excelente final de semana pra você.
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1: Já estamos de volta aqui na sua emissora preferida, abrindo segunda hora do nosso Turma do Bailão. Bom final de semana para você, um excelente final de semana para você que tá curtindo esse encontro de família, de amigos. É muito bom estar com você em todo final de semana, animando com a nossa programação aqui. Vamos recordar a previsão do tempo, Porto do Som.
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2: E vamos à previsão do tempo.

tocar moda boa dançante, Céu Encantos com Amanheço na Gandaia. Souzeiro, que você conferiu com a gente, matou saudade aqui no nosso Turma do Bailão, sempre com o melhor ritmo de bands. Como falei na abertura, né? A gente toca música lá das antigas, músicas novas, tudo para que você possa se manter sempre muito bem na alegria do nosso programa Turma do Bailão, que segue sempre com 2 horas de programação pela Rádio Videira, Rádio Cacanjurê, Rádio Tangará e Rádio Vitória. Simbora, minha gente, com mais músicas, cumprimentando você com a audiência e bom demais estarmos juntos. Óbvio.

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1: Regravação, música ficou linda de San Marino, meu anjo. Matando saudade aqui no nosso programa Turma do Bailão. Eu vou pro intervalo comercial e na volta já vou trazer a última meia hora de bandas, cumprimentando você que acompanha no interior, cidades, você que tá aí trabalhando no final de semana, bom trabalho para você. E para você que tá curtindo essa família, curtindo seus amigos, um excelente final de semana.
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2: Esse é o Turma do Bailão que voltou depois do intervalo comercial e agora trazendo a última meia hora de programa. Obrigado pela sua audiência, tá? Você que acompanha nossa emissora em todo o meio oeste catarinense. Vamos lá com mais sucesso. Vou trazer pra você curtir a banda Pérola Negra. Era pra ser.
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3: 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Mas quem sabe esses caminhos, hora ou outra, não se encontram.

0: as novidades, as músicas do passado, tudo você escuta aqui no Turma do Bailão, o ritmo de bandas. Essa aqui foi da banda Passarela, Que Amor É Esse? Lembrou aquela partezinha daquela menininha, né? Que show de Xuxa é esse? Aqui é Que Amor É Esse? Banda Passarela. Vamos lá, sem perder tempo, com mais ritmo de bandas e aproveita porque já tá quase no final do programa, hein? Curte aí.
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0: banda universitária com a música Mesa 22. Turma do Bailão, ah, que pena, chegamos ao final. Passou muito rápido essas 2 horas e a gente volta no próximo fim de semana. Não esqueça, fim de semana que vem estou de volta com essa pegada musical do ritmo de banda do sul do nosso Brasil, para a gente poder dançar, se divertir, matar saudade de algumas músicas, conhecer as novidades. Tudo, tudo você está com a gente na nossa programação já há bom tempo, na minha comunicação, Marcone Serafini. Turma do Bailão encerra, mas como falei, fim de semana que vem tem mais. Aproveita, tudo de bom, bom descanso. E a gente se fala fim de semana que vem. Tchau, tchau.
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11: E aí, tudo bem com você? Tudo certo? Chegamos aqui para apresentar o programa Memórias, as canções sertanejas dos anos 90, anos 2000. As regravações vão passar por aqui nessas próximas duas horas com o melhor da música sertaneja. Olha o que vai ter hoje. Christian Ralph, Louco por Ela.
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11: Vai ter também Chitãozinho Chororó e Evidências.
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11: Chico Rei Paraná, de lá pra cá.
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11: Vai ter César Menotti e Fabiano, Seu Amor Ainda é Tudo. Ainda ontem chorei de saudade essa regravação.
15: Muito prazer em revê-la, você está bonita.
11: Também vai ter Daniel, de Paulo e Paulino, Edson Hudson, Eduardo Costa e muitas outras canções, tá bom? Pode aumentar o volume porque eu estou chegando agora com o programa Memórias. Vamos começar assim, ó, Christian Ralph, Louco por Ela.
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0: Chitãozinho e Chororó Evidências, fechando o nosso primeiro bloco do programa Memórias, o melhor da música sertaneja dos anos 90, anos 2000, passam por aqui. Quero mandar um abraço pra você que está viajando, me levando de carona. Olha, muito obrigado pela sua audiência, certo? Intervalo, já já tem mais.
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1: É o programa Memórias, o melhor da música sertaneja, fazendo uma viagem musical nos anos 90, anos 2000, as regravações passando por aqui. Vamos começar o segundo bloco com Chico Rei Paraná, De Lá Pra Cá.
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0: César Menotti Fabiano, Seu Amor Ainda É Tudo. Ainda ontem chorei de saudade, fechando o segundo bloco do programa Memórias. Intervalo, já já tem mais.
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1: É o programa Memórias, o melhor da música sertaneja, fazendo essa viagem musical aqui na sua emissora. Que legal, né? Que bom saber que você sempre está ouvindo o programa Memórias. Quero mandar um abraço para todos de Caçador, Videira, Ibiã, Rio das Antas, Macieira, Calmon, Timbó Grande, General Carneiro também, sempre com o rádio ligado no programa Memórias, tá certo? Vamos abrindo o terceiro bloco. Daniel, em qualquer lugar do mundo.
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0: Gente, Paulo e Paulino, amor de primavera fechando o terceiro bloco do programa Memórias. E aí, está gostando dessa seleção musical feita, ó, no capricho pra você? Intervalo, já eu volto com o último bloco.
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1: Programa Memórias, o melhor da música sertaneja dos anos 90, anos 2000, fazendo aquela viagem musical bem legal aqui na emissora. Muito obrigado pela sua audiência. Vamos abrir o último bloco. Edson Hudson, Sapateia a Galera.

0: Eduardo Costa, tudo de novo, fechando o nosso programa Memórias. E aí, gostou da seleção musical? 2 horas com o melhor da música sertaneja dos anos 90, anos 2000, as regravações passando por aqui. Que capricho, né? Mas semana que vem, se Deus quiser, nós vamos voltar nesse horário, nessa emissora, com mais um programa Memórias. Valeu, pessoal, um abraço, tchau!
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1: Eu sei que se você estiver me ouvindo, vai entender que uma mesma história tem sempre duas versões. E essa é a minha.

0: Valeu! Matheus e Cauã.
1: Cara, que moda sensacional.
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0: achar.
1: Ih, peraí que eu esqueci minha carteira do carro.
0: Valeu, Dilci!
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6: Olá, ouvinte, tudo bem? Eu sou o Cadu Reis, repórter da Rede de Notícias Acaerte. E nesta semana vamos ouvir o presidente do sistema FAESC-SENAR, José Zeferino Pedroso. A Federação da Agricultura e Pecuária do Estado de Santa Catarina é a entidade sindical que representa os produtores rurais catarinenses. Como funciona esta organização, presidente?
7: Nós temos aí uma rede de sindicatos de produtores rurais, também conhecido como sindicatos rurais, que forma o nosso sistema sindical, que tem na base os sindicatos, tem a nível estadual a federação e culmina com o nosso órgão de cúpula, que é a Confederação Nacional da Agricultura e Pecuária do Brasil. Nós somos aqui os intermediários para receber as informações, os problemas que porventura surgem, sugestões e representar os sindicatos, que por suas vezes é formado por produtores rurais.
6: Também integra o sistema o Serviço Nacional de Aprendizagem Rural. O que faz o SENAR, presidente?
7: O SENAR é o nosso S do agronegócio. No início, fazíamos cursos de curta duração, mas nós recorremos a Brasília, que nós gostaríamos de dar uma atenção maior, o nosso trabalho ser mais contundente lá na base. E aí surgiu a oportunidade, nós desde 2016 vemos praticando, que é também dar uma assistência técnica e gerencial, no caso do setor produtivo, em diversos ramos de atividades aqui em Santa Catarina. O nosso forte é gado de corte, gado de leite, piscicultura, apicultura, fruticultura. Também iniciamos no turismo rural, que hoje está em franco desenvolvimento aqui em Santa Catarina.
6: Presidente, como funciona na prática este trabalho da assistência técnica e gerencial? E quais os resultados obtidos?
7: O nosso grupo é, em média, 30 produtores e tem um técnico que cuida desses 30 produtores com, no mínimo, uma visita mensal de 4 horas na casa do produtor para levar as informações técnicas e dar também informações, atender alguma solicitação dos nossos produtores. Uma atividade que se firmou, está trazendo ótimos resultados. Em todas as atividades, nós temos uma grande satisfação de dizer que temos contribuído de maneira bastante contundente.
6: Este é o presidente do sistema FAESC-SENAR, José Zeferino Pedroso. Ficamos por aqui com o Minuto de Santa Catarina desta semana. Até logo.
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1: Senhoras e senhores ouvintes, gauchada do Brasil, já estamos na agradável companhia de vocês através desta, que é uma das rádios da nossa construtiva parceria. É uma honra tomar parte da programação da mesma, ainda mais tendo-os como nobres ouvintes que são. Obrigado, gauchada do Rio Grande, fãs e amigos de Santa Catarina, do Paraná e de demais estados irmãos do nosso querido Rio Grande do Sul. Um abraço fraterno a todos vocês. É sempre uma emoção estar com o programa e para divertir as pessoas que gostam do trabalho que há mais de 22 anos estamos aqui no rádio a trazer. Estou por aqui tomando meu chimarrão com a erva mate buena, proseando um pouco com meu grande produtor e amigo Ganso. E hoje repassarei um texto que reporta a quem tem idade avançada. São as vantagens de ter 70 anos ou mais. É assim que é o título desse texto. Especial para quem sonha buscar mais tempo, evidentemente, aproveitando de modo bem racional esses anos da sua terceira idade. Um belo exemplo a todos, inclusive para este humilde apresentador. Já passamos do setentinho aí e queremos mais chão. Então temos de ter certos cuidados. Então esses conselhos eu repassarei daqui a pouco a todos vocês. Certamente estou seguindo muitos deles aí, mas vou relembrá-los a todos. Depois trarei pequenos conselhos que ajudarão na orientação de nossas vidas. Serão máximas que focam na força que devemos ter em nós mesmos. Essa gama de conselhos diz: leve isso para a sua vida. Também nesta edição, os brindarei com versos gauchescos do consagrado poeta gaúcho Chico Fontella, na poesia Sou um Retrato da Pampa. Meu amigo Ganso e eu iremos rodar muitas músicas do nosso repertório a quem nos acompanha. E, como faixa especial, destacarei a obra California Blue, com Rick King na sua guitarra romântica. No momento nobre, estarei recebendo o grupo Tchê Barbaridade, aqui representado pelos colegas Cris.

0: Luiz Vargas, o cantor ou um dos cantores, e o Valtair Tremea, o conhecido guitarrista Cavalo. 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
0: Agora vem a boa música dos Serranos para vocês. Ouviremos primeiramente os solos instrumentais na minha interpretação na gaita, na gravação ao vivo do nosso DVD Conhecendo o Rio Grande do Sul, as milongas La Punhalada e Milonga Oriental. E em seguida, o bugio Abraço Eterno. Vai lá, Ganso!

0: Ouvimos do Pintim Castelhano, La Punhalada e também Milonga Oriental, obra composta por mim e por Amaro Pérez. Ainda rodamos a vocês, de Dionísio Costa e Rico Basqueira, o Bugio, abraço eterno. Teremos um breve intervalo quando ouviram as mensagens dos apoiadores locais e logo estaremos com todos que nos acompanham. Até já, nobres e prestigiados ouvintes.
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